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9:05, deixa eu mandar abraços aqui pra Daniela Santos, ouvindo a gente na chácara, lá perto de Eitoraí, família toda lá reunida, acompanhando a gente aqui. Grande abraço pra vocês aí, tá? A Juliana também ouvindo aqui o nosso Agitação, a Maria Helena também, Josiane Ribeiro, grande abraço. Ana Carolina também, né? Ana Carolina, Francisco, Antônio, Miguel, a dona Sônia, o seu Geraldo, grande abraço pra vocês aí. 9:06.

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0: 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Alô, Clebson Coutinho, tudo bem, meu amigo? Trindade ouvindo a gente. Excelente noite pra vocês aí. A Erondina Maria, também curtindo a gente. Excelente noite. Valeu, Erondina.
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0: Claudete Amaral também. Tudo bem, Claudete? Ótima noite. Pichote.

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0: David Guetta, Ted Sims, Collins and I, Gone, Gone, Gone. 9h31, excelente noite pra você, curtindo aqui o nosso Agitação. Alô, Orlando, Orlando Dias Messias, Jardim Liberdade, grande abraço, Jorlando. A Tainá Kellen, também tá lá no setor Coimbra, excelente noite, Tainá.
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2: O Campeonato Goiano da Divisão de Acesso termina amanhã. Até agora, o Rio Verde já conseguiu seu acesso para a primeira divisão e o Trindade acabou rebaixado. Nos quatro jogos de amanhã, serão definidos o segundo time que vai para a elite do futebol goiano de 2027 e ainda o segundo rebaixado para a Série C, para a terceira divisão. A partir das 15h30, tem bola rolando em Aparecida de Goiânia para Goiânia e Mineiros. Já às 16h, é decisão em Goianésia, valendo a vaga na elite do futebol goiano do ano que vem, entre Goianésia e Bom Jesus. Também às 16h, tem Morrinhos e Grêmio Anápolis em Morrinhos. E o Rio Verde pode conquistar o título da competição enfrentando o São Luís, que luta contra o rebaixamento. Esse jogo às 16h no Mozar Veloso do Carmo. O Rio Verde é o líder com 33 pontos, em segundo está o Bom Jesus com 31, o Goianésia é o terceiro com 30, em quarto Mineiros, 28 pontos. O Morrinhos é o quinto com 22, o Goiânia é o sexto, 20. Em sétimo, o Tupi, 19. O oitavo é o São Luís, com 16. Em nono, o Grêmio Anápolis, com 14. E na lanterna, o Trindade, com 12 pontos. Essa é a classificação do Campeonato Goiano da Divisão de Acesso, que termina amanhã.
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1: João Pedro ouvindo a gente lá na Bahia. Alô, João Pedro, a Karina Cristina e o marido Luciano ouvindo ali no Cidade Jardim. Ótima noite. Israel Rodolfo, amor que é bom, ninguém quer dar. 9:36.

Fernandes, um peão desse. A Maria Benta tá lá na Santa Casa ouvindo a gente, trabalhando, ouvindo lá pelo aplicativo, né, Maria Benta? Grande abraço para vocês aí, pros colegas de plantão aí na Santa Casa. Excelente final de semana para todo mundo, tá? A Daniela tá na chácara, lá perto de Heitoraí, ouvindo a gente.

0: sentimento na
1: 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Ai, aí Hugo Guilherme vazou na braquiara. Faltando 16 minutos para as 10 da noite, gente. 16 para as 10, força do hábito, né? Tava acostumado a falar 16 para as 10 da manhã. Ai, ai, amanhã, 8 da manhã, flashback 99,5 às 10 tem o ritmo quente.
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0: Alô, Marcelino, grande abraço. A Iracema tá no Novo Horizonte. Bruno, tô aqui ouvindo você, que bom ouvir sua voz de novo. Abraços, valeu, Iracema. Grande abraço pra vocês, tá? Fabrícia do Novo Horizonte, como é bom ouvir você, Bruno. Grande abraço, valeu, Fabrícia. Obrigado, tá, querida? Maria José, Cesarina também curtindo.
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Bruno Martini com Belong aqui no nosso Agitação. 10 em ponto, 4 da manhã tem Bom Dia Goiânia.

0: com Beto Caxambu
1: e Paulinho Baculejo.
0: Lança a boa pra nós, Baculejo.
1: O menino chegou pra mãe dele, sabe?
0: Ah.
1: Falou assim, mãe, hoje eu fiz uma boa ação. Ela falou, o que que você fez, meu filho? Ele falou, não, eu tava com o papai no ônibus lotado, sabe? Aí entrou uma moça bonita, meu pai falou pra me dar o lugar pra ela sentar. Aí você foi e deu. Dei, ué, saí do colo do meu pai e dei o lugar pra ela.
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Tá no Jardim América, mando um alô especialmente pro meu esposo, que amo muito, Daniel Silva. Valeu. Rodolfo, curtindo a gente também, lá em Aparecida de Goiânia, né, Rodolfo? O Domingos Pedro Souza. Alô, Domingos, senador Canedo, também curtindo a gente. A Lidiane Alves, também senador Canedo. Grande abraço para vocês aí, tá? Zé Felipe agora.

Aviões do Forró, pode chorar. Amanhã, 10 da manhã, tem o Ritmo Quente, hein? Juliana Pereira tá no Santos Dumont, abraçando o esposo Ercimar e a filha Ana Luísa, ouvindo aqui o nosso Agitação. Meu amigo Francisco, a Ana Carolina, também o Miguel, o Anthony, ouvindo a gente lá, tomando aquela geladinha e curtindo aqui o nosso Agitação, né? Grande abraço para vocês aí, excelente final de semana. Ana Cristina, tudo bem, Ana? Excelente noite.

0: Meu amigo Biloca, dando aquela carona pra gente, né, Biloca? Valeu, meu parceiro, pessoal lá da Curva de Rio. Grande abraço pra todo mundo. 9,5. Estrela, oi Estrela, tudo bem? Também tá ouvindo a gente, né? Kleber e Cauã, chamada de vídeo, 10h22.
1: Chamada de vídeo. Sabe por quê? A gente ama um boteco, gosta de show ao vivo e paga caro no ingresso.

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0: A Virlene Correia do Jardim Liberdade manda um feliz aniversário para meu esposo Fagner Pedrosa do Jardim Liberdade. Alô, Fagner, parabéns, meu amigo. Deus te abençoe, hein? Muitos anos de vida. 10h27.
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0: Black Eyed Peas com Afrojack, The Time.

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1: Bruno, aproveita a oportunidade e desejo um feliz aniversário pro meu filho do coração lá em Edéia, Goiás, o Guilherme Felipe. Amo muito ele. A Virlene Correia. Alô, Guilherme, feliz aniversário. Panda!

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0: Salva de Love. Quem gosta dessa música é o João Pedro, né? Fazenda Meio 20, Campo de Lapão, acompanhando aqui o nosso Agitação.
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11: 11:34, Breno e Matheus.

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2: Faltando 7 minutos para meia-noite.

0: Beijo pra Vanessa no Paulo Estrela. E a gente se fala daqui a pouquinho, 8 da manhã, no Flashback.
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Domingo 11 de outubro, começando o nosso Agitação, né? Segunda parte. Vamos juntos até as 4 da manhã. A madrugada é toda nossa. Pra você, tudo de bom. Agitação 99,5. Onde quer que você esteja, obrigado pela audiência, pelo rádio ligado. Você que tava com o Bruno Carvalho, vem comigo. Quero você comigo aqui, ó, até as 4, nessa madrugada maravilhosa, madrugada da 99. Pra começar, tem Rick Martin e Luan Santana. Estranho, 2:00.

Boa madrugada pra você ligadinho com a gente. A Alessandra tá na sintonia lá no Jardim Tropical, né, Alessandra? Tudo de bom pra você, querida. Beijo grande, tá? Bom domingo, 12:15. 10% do negócio.

9h29, agitação no ar até as 4 da manhã. Você ouviu Pitbull e John Bon Jovi, Now or Never. Henrique Juliano, Eu Te Pegaria, Edson Hudson com Hugo Pena e Gabriel, Mala Pronta. Edson Hudson, juntamente com Jean Giovanni, são as atrações do clássico sertanejo, hein? 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Meia-noite 29, para você que tá ligadinho em casa, no carro e no trabalho, aquele abraço! Bora, bora, hein? Tem muita música boa nessa madrugada. Agora tem Fred e Fabrício.

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0: O quê? 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

7h58, madrugada boa de domingo, agitação até as 4 da manhã, segunda parte, né? Você curtiu aqui, ó, Dom Omar e Lucenzo, Danza Guturo. Ah, por aqui também teve Guilherme Benuto com Xande Avião, Assunto Delicado, Vitinho Imperador, Eu Me Apaixonei e Tradição, Parece Castigo. Ó, tem uma audiência legal aqui comigo, meu amigo Gleibe, Gleibe do Guincho, lá de Caiapônia, tá sem sono, tá curtindo a gente pelo aplicativo, né, Gleibe? Tá pensando no Corinthians que joga logo mais às cinco e meia contra o Palmeiras. É por isso que você perdeu o sono, Gleibe. É porque o Coringão tá numa fase complicada. Tá tirando o sono mesmo, né? Tá difícil. Eu sei. A cabeça esquenta só de pensar no Corinthians. Mas vai dar certo, Gleibe. Amanhã é virada de chave. A gente vai ganhar amanhã, pode ter certeza. Um abraço, querido. Uma boa madrugada pra você. Um domingo maravilhoso. Obrigado aí pela mensagem. Tamo junto sempre. Grande Gleibe, lá de Caiapônia, ouvindo pelo aplicativo. 1 da manhã, 1 em ponto. A gente segue por aqui até as 4 juntos, com muita música boa, muita alegria. Você que tá afim de mandar aquela mensagem no capricho, fique à vontade. Nosso WhatsApp é o 98598-9950.

Bom dia, bom dia. 1h31, esse é o Bruno Mars com I Just Might. Uma ótima madrugada pra você ligado com a gente, né? Vamos até as 4 juntos. Primeiro lugar em audiência.

0: Quem sabe canta com a gente essa aqui, ó.
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0: A mão pra cima e faz barulho aí, Fortaleza, por gentileza, vá.
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0: 99,5, bom dia, 2:30. René e Ronaldo separados, Rio Negro e Solimões com Luan Pereira, Cowboy Chora, Geninho e Mariana Fagundes, peão todo tatuado. Boa madrugada, hein, gente?
1: Agitação.
0: Até as 4.
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0: Cleiton e Romário e Zé Felipe.

8h58. Ed Brito e Samuel, Toda Mulher. Antes, Natanzinho Lima, também o Traje a Rigor. Danilo e Davi, Apaga, Apaga, Apaga. São 2h58, madrugada boa de domingo, 11 de outubro. Bom ter você com a gente. Seguimos até as 4 juntos por aqui, na mais ouvida da cidade.

de mim. 3h31, já já tem Bom Dia Goiânia, hein? Daqui a pouquinho. 99,5. Seguimos com Henrique Juliano.

Simone Mendes, Dois Tristes. Faltam 7 minutos para as 4 da manhã. Tô indo nessa, a gente se fala logo mais às 4 da tarde, tá legal? No Toca Tudo. Na sequência, tem Bom Dia Goiânia, com muita moda boa para esse domingão. Um abraço, um ótimo dia, um domingo maravilhoso e até às 4 da tarde, hein? Valeu, gente. Tchau.

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2: Alô, pessoal do Bom Dia Goiânia, a partir de agora vem aí com nosso amigo Fio Fio, o melhor do estadão de Goiás e do Brasil.
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0: E pra começar muitíssimo bem, a primeiríssima de hoje vem chegando com Chitãozinho e Chororó, cara a cara, frente a frente. É hora certa, minha gente, 4:06. Nosso WhatsApp à sua inteira disposição, número 98598-9950, onde você deixa o seu alô, seu recadinho, o seu toque de bom dia.

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1: 4:12, Sula Miranda, com o pé na estrada, 4:12. Bom dia pra você.

0: Agora 4:15, 4:15. Você participando conosco, mandando aí o seu alô, seu recadinho, o seu toque de bom dia através aqui do nosso 985989950.
1: Olá, bom dia. 4:00 em ponto. Eu sou o John de South Dallas. Outra vez me preparando para ir trabalhar, né? Ontem eu não ganhei meus R$20, mas que Deus abençoe o que ganhou, que sabe cuidar dos 20, né? E é isso aí, um domingo abençoado por Deus para toda a rádio, para todos os 24:01. Então, talvez me preparando para trabalhar. Domingo, fui.
0: Domingo, né, Johnny? Isso aí, meu querido. Muito bom dia, um bom trabalho para você. Um abraço para todos lá do restaurante Caicó.
2: Bom dia, Rodrigo Lúcio, aqui é o Evaldo, meu querido. Bom dia pra você, pra toda a sua equipe aí no, na 99.5. Manda um abraço aí pro Joava, pro Lucas, pro Cauã, pra Andréia, todos aqui na Dourado Pães, bairro Hilda, Aparecida de Goiânia, já preparando aquele pãozinho quente pra clientela. Um abraço, bom dia, que Deus abençoe.
0: Valeu demais, Evaldo. Um abração pra você também, meu irmão. Bom dia, um bom trabalho e boas vendas.
3: É o Leozão bonitão, como sempre, passando nessa rádio maravilhosa aí, no comando do Rodrigo Lúcio, ainda fica melhor ainda. Tô passando aqui pra desejar um bom dia ao Padre Luiz, sua esposa Marcelena, Wilson Salão Planalto, o Célio Santa Bárbara, o Vanderlei Gades.
0: Um abração pra você também, meu irmão. Bom dia, um bom trabalho e boas vendas.
3: É o Leozão bonitão, como sempre, passando nessa rádio maravilhosa aí, no comando do Rodrigo Lúcio, ainda fica melhor ainda. Tô passando aqui pra desejar um bom dia ao Padre Luiz, sua esposa Marcelena, o Wilson Salão Planalto, o Célio Santa Bárbara, o Vanderlei Gades, Santo Antônio de Goiás, a Mara Gomes, nosso cantor do grupo em Bela Vista de Goiás, e todos do grupo da 99, não se esquecendo, viu, pessoal, que dia 7 e 8 de novembro, a mega festa na Fazenda Garapa, todos estão convidados. E um bom dia também ao Getúlio do Milho Verde, lá na Vila Mutirã e sua família. Ô, Rodrigo Lúcio, Jesus abençoe os programas de hoje, viu?
0: Valeu, meu irmão, eu que agradeço, o Super Leozão, lá do Nova Esperança, um abraço, meu querido. Bom dia, Rodrigo Lúcio, João da Cobra, de Bela Vista de Goiás, mandando alô aí para Cida Rodrigues, o Eloísio, a Ilma, o Chico Quijóia, a Ivonilde, o Luciano, lá na Casa Lotérica, e também a Lucimar. Valeu, João da Cobra, um abraço. Alô, José Aparecido, bom dia.
4: Bom dia, Rodrigo Lúcio, meu José Aparecido, aqui de Aparecida de Goiânia, que eu pedi as próximas horas aí para o Renivaldo, da Fazenda Alvorada, para Cirlei, Soraya, Mara, Rosana, Guarda Rocha, Ivanilde, Camila, Sr. Wilson, Dona Helena, Chique, Joinha, Angelita, Vanderlei, Gatti, Sr. Wilson e demais amigos do grupo de 0 a 100, para nunca ninguém. Falou, garoto, bom dia, abraço e até segunda.
0: Até segunda, valeu demais, José Aparecido, um abração para você também, o Vitalo Ayala, lá do setor João Paulo II também, está aqui, ó, participando conosco, muito bom dia. Gente, agora 4:18, 4:18, e eu continuo aqui aguardando a sua participação conosco, através aí do nosso WhatsApp 985989950.
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0: E agora vem chegando o milionário saudoso, inesquecível, Zé Rico, com a música Faz um Ano, 4:18. Amigo!

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1: Bateu, valeu, Maide Marcelo. E a hora certa, minha gente, 4 horas, 2 Patinhos da Lagoa, 4:22. Bom dia.

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1: E agora vem chegando o Telê e Dolivan, aconteceu comigo, 4 horas 25 minutos, bom dia minha gente, 4:25.

0: xinga essa sirigaita.
1: Sei lá.
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3: 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E a promoção é da 99,5 FM, 4 horas 28 minutos.

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1: De Paulo e Paulino, bate nesse meu peito. 4 horas 31 minutos aqui no Sonzão da Primeirona, 4:31. Bom dia!

É sempre muito bom ouvir aí de Paulo e Paulino aqui no Sonzão da 99,5 com a música Bate Nesse Meu Peito. Passou por aqui também Meu Coração Só Quer Você, Jean Giovanni, Aconteceu Comigo, Delay e Dorivan. E passou por aqui também Maide Marcelo com a música Bateu Valeu. E eu continuo aqui aguardando a sua participação conosco através aí do nosso WhatsApp, à sua interdisposição, número 98598-9950. 4:34 aqui, ó.

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1: 4:38, Irmãs Freitas. Foi Feitiço, 4:38.

5 minutos faltando para as 5 horas da manhã, 5 para as 5. Vem chegando o trio Parada Dura. Prazer por prazer, aqui na rádio que a gente ouve porque gosta. Bom dia, minha gente!

Gino e Geno, eu disse adeus. Um minuto faltando agora para as 5 horas da manhã. 985989950 é o número aqui do nosso WhatsApp para você poder participar conosco.

0: 5 horas, 1 minuto pela 99,5 FM. Muito bom dia para você que sintoniza a rádio, que a gente ouve porque gosta. Vamos aqui agora com as mensagens e recadinhos que estão chegando pra gente através aqui do nosso WhatsApp no 985989950. Bom dia, Rodrigo. Deixo o meu bom dia também para o Luiz Pereira, para o João da Cobra, esposa, para todos os meus amigos de Bela Vista de Goiás. Cida Rodrigues, muito obrigada. Bom domingo e feriado a todos. Oi, Cida, bom dia. Eu que agradeço, amiga, aí o carinho da audiência, viu? Um bom domingão pra você também.
1: Eu, Rodrigo Lúcio, aqui é Maria de Lúcia, aqui do Buriti Serena, Aparecido de Goiânia, passando pra falar um bom dia pra você, um bom trabalho pra nós, que Jesus abençoe o nosso dia. Com Deus.
0: Amém, minha amiga, que assim seja. Bom dia. O Edson Vieira também está aqui participando com a gente. Oi, Edson. Tá tudo bem, meu irmão? Um abraço pra você também. Um excelente domingo.
2: Bom dia, meu amigo Rodrigo Lúcio. Vou ter ligação pra agora. Eu quero mandar um bom dia pro pai de verdade. Para o meu amigo Cowboy da Bélgica, João Giló. Tem de volta pra namorada, Luiz Padeiro, desaparecido. Mayra Gomes, Leozão Bonitão, Selma. Júnior da Bateria de Goiás, Lima Pirece, Hospital São Lucas, Rosa de Avaí da Rocha, na Chácara Barro Branco, Josimar Lobo, Calvo Lobo, Caizinha do Bahia, e para o meu amigo Ramon, que está na Bahia. É com Deus, meu amigo.
0: Com Deus também, é ele, nosso super amigo Wander Legatti, lá de Santo Antônio de Goiás, sempre acompanhando e curtindo aqui o sonzão da 99,5. Valeu, meu irmão, um abração pra você também. O Adelson de Almeida Silva, lá do Jardim Cascata. Alô, Adelson, bom dia pra você também, meu irmão, um excelente domingo.
3: Bom dia, meu grande amigo, Lúcio Batista de Leopoldo de Bulhões, na audiência. Como é bom, meu irmão, acordar e ouvir essa belíssima programação e passando para desejar para você um domingo abençoado por Deus, a você, a sua família, a seu pai, a cada ouvinte que está ouvindo essa belíssima programação. Mandar um abraço especial a todos os integrantes do grupo Amigo da Madrugada. Um abraço a minha mãe Bebel e tamo juntos até depois do fim.
0: Valeu, tamo juntos até depois do fim, Super Batistinha.
4: Bom dia, Rodrigo Lúcio. Quintino Taveira, Urias Magalhães, bom dia a todos os amigos da madrugada. Um bom domingo para você. E amanhã um bom feriado também. Valeu, tchau, obrigado.
0: Valeu, é ele, nosso sobre-amigo Quintino Taveira, lá do setor Urias Magalhães. Alô, Quintino, um abração, bom dia.
5: Bom dia, meu amigo Rodrigo Lúcio, o fio-fio da 99,5 FM. Goiânia, Goiás. Rodrigo Lúcio, é o Elismar aqui da Fazenda São Bento aqui embaixo, do município da Ponta. Estou aqui na Tirada, estou ouvindo o programa seu aí, essa programação sua, ela é 10, ela é 100, ela é 1000. Faz pra nós aí, Chico Rei, pra lá, de lá pra cá, eu ofereci pra minha esposa Rosa com muito amor e carinho. Vai pra todos do grupo, amigos da Madrugada, vai lá pro seu Uso da Fazenda Águas Claras, vai pro Chico Que Joia, pra todos ligados do grupo aí da Madrugada. Que todos tenham um bom dia, meu amigo Rodrigo Lúcio. Fique com Deus, que é obrigado, um ótimo domingo e um feliz feriado a todos, Nossa Senhora Aparecida.
0: Valeu, Lisbão, um abração pra você também, meu querido, nosso muito obrigado. E você, meu amigo, você, minha amiga, pode fazer o mesmo, mande mensagem, estamos aqui aguardando, esperando aí a sua participação conosco, através aí do número 985989950. Pode mandar mensagem de texto que a gente vai ler aqui com todo carinho, pode mandar também mensagem de áudio aí que a gente vai colocar a sua voz, a sua gravação no ar, aqui nas ondas da Primeirona, viu? Fazer o seguinte, vou agora agradar o patrão e eu volto já já. 5 horas, 5 minutos, bom dia. 99,5.
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Alô, meu amigo Raimundo, diretamente de Conceição, no Coité da Bahia. Bom dia, amigo. Alô, Joaquim Fernandes, também sempre aí na nossa sintonia. Chico Rei, Paraná, eu disse não. A hora certa, minha gente, 5:09. Bom dia pra você.

1989, Christian Ralph, a melhor mentira. 5:18. Alô, minha amiga Cida Rodrigues, diretamente de Bela Vista de Goiás. Bom dia pra você, amiga. Aqui é a sua dupla, ó. A hora certinha, 5:18 agora.

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1: E aqui a música não para e sempre é pra você. Mato Grosso e Matias, Falso Juramento. 4 horas, ou melhor, 5 horas, 22 minutos. 5:22.

Música sertaneja, Sérgio Reis, João de Barro, alô Wagner, lá da cidade de Dracena, interior de São Paulo, bom dia amigo, 5 horas 25 minutos agora.

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Renan e Raí, saudade é demais. 5:27. Alô, minha amiga Badia, do bairro São Francisco. Ela que gosta muito de Renan e Raí. Tá tocando aqui agora a sua dupla, amiga. Ó, a hora certinha, minha gente. 5:27.

5:31, Daniel com Pena Branca. Aqui na programação da rádio que a gente ouve porque gosta e hora certa pra você. 5:31, bom dia!

5 horas 34 minutos pela 99,5 FM. Muito bom dia para você que está acordando agora. Bom dia para você que já está acordado faz tempo, acompanhando aqui a nossa programação. Tem muita gente trabalhando, né? Desde ontem para hoje. E eu quero aqui agradecer a você, guerreiro, guerreira, que está comigo aqui nesta manhã e mais uma madrugada amiga. Para você que está tendo aí a oportunidade de poder descansar, mas mesmo assim ainda tem aquele relógio biológico que te faz acordar, mesmo no descanso faz você acordar mais cedo, né? Tá descansando do trabalho, mas ainda tem aquele

0: aquele negócio, não dá conta de ficar na cama, tá lá já fazendo o seu cafezinho, passado no saco, cafezinho preto, que é bom demais da conta. E eu quero aqui agradecer a você que tem aí esse hábito de acordar e já ligar o rádio, acompanhar aqui a nossa programação. Ó, meu muito obrigado. Gratidão sempre, é claro. A gente tem sempre que ser grato, né? Só da gente poder acordar e tá tendo a oportunidade de poder ver aí o amanhecer de mais um dia, isso é bom demais. Graças a Deus por isso, viu? E eu agradeço a Deus por estar aqui em mais uma boa manhã. Neste domingão, fazendo aquilo que eu mais gosto na vida, que é estar comunicando, que é estar fazendo aqui a minha locução, que é estar aqui tendo você como amigo, como amiga aqui, ó, acompanhando aqui o sonzão da Primeirona. Eu fico muito feliz e muito grato mesmo, tá? E é claro, sempre, que também eu não posso deixar de falar, né? É claro também que agradecendo sempre você que separe um tempinho do seu dia para mandar mensagens aqui pra gente, né? Falando assim, ô Rodrigo, tô aqui te ouvindo, tô aqui no trabalho, eu tô aqui descansando, tô lendo agora o jornal, tô fazendo um cafezinho e mandando mensagens para você aqui agora. Valeu demais. Vamos aqui agora com os recadinhos? Bora lá! A Antônia Pereira tá lá no Veracruz. Oi, Antônia, bom dia!
1: Bom dia, Rodrigo Lúcio, Antônia do Veracruz. Quer mandar um bom dia para toda a minha família. Um bom dia para todos da 99. Um domingo abençoado para todos nós. Tenha um bom dia, um abraço, fica com Deus.
0: Com Deus também, Antônia Pereira. Meu muito obrigado, viu? DJ Erlan, festas e eventos da Vila Redenção, está aqui com a gente também. Valeu, garoto. Um abraço, bom dia. Meu amigo Nelson Marlagares, diretamente de Londres, lá na Inglaterra. Olha, rapaz, você vai, que paisagem bonita essa aí, que você nos passou aqui agora. Meu amigo Nelson Marlagares, um abração pra você. Passou um vídeo aqui pra gente também, mostrando como é que tá hoje lá o tempo lá em Londres. Que bacana, viu? Obrigado, viu, meu irmão? Obrigado, Nelson Mar. Um abração pra você também, viu? Tamo junto sempre, tá bom? Um excelente domingo pra você aí, tá? Ó, diretamente de Londres, vamos agora aqui para o Brasil, só que agora lá na Bahia. Ouvir a mensagem dele do nosso amigo Raimundo. Alô, Raimundo, bom dia!
2: Bom dia, Rodrigo. Bom dia para nosso amigo João Giló. E agradecer a Juliette por ter passado meu nome para ele. Gostei de João Giló, viu? Bom dia, Chique Joia, Manuel. Toda a turma que tá do Espichabete, principalmente esse rapaz que acabou de falar aí, que eu não gravei o nome da fazenda, que gosta muito de Chico Rei de Paraná. Apareceu mais um, ele. Joaquim Fernandes e aquela menina lá da chácara também. Bom dia para todos. Tempo acabou. Raimundo Conceição do Coité, Bahia.
0: Valeu demais, Raimundo.
2: Mano de Chico Rei de Paraná. Apareceu mais um. Ele. Joaquim Fernandes e aquela menina lá da chácara também. Bom dia para todos. Tempo acabou. Raimundo Conceição do Coité, Bahia.
0: Valeu demais, Raimundo. Um abraço, meu querido. Muito bom dia pra você também, viu? E tamo junto sempre.
3: Bom dia, meu amigo Rodrigo Lua. Sou Adão, moro em Arizona. Todos os dias, 4 da manhã, acordo e ouço seu programa. Quero mandar um bom dia pros seus ouvintes e pra todos vocês aí na rádio.
0: Valeu, Adão! Ô, meu irmão, satisfação estar recebendo você aqui com a gente, viu? Que legal, viu? Bom demais saber que você tá aí sempre acompanhando aqui o sonzão da Primeirona, acompanhando aqui o nosso programa, né? Valeu, viu, Adão? Sempre que tiver tempo aí, manda mensagem aqui pra gente, viu? Um excelente domingo pra você de Arizona. Vamos agora diretamente ao Pará.
4: Bom dia, Rodrigo Luz. Bom dia, bom dia. Ótimo domingo pra nós todos. Delmiro Prates, Altamira, Pará.
0: Valeu demais, Delmiro Prates, está lá no Parazão, acompanhando aqui o sonzão da Primeirona. Vamos voltar para Goiás, só que agora lá na cidade de Aruanã. Bom dia, Rodrigo Lúcio, estou aqui, ó, com a porca, como sempre, na sintonia. Peço a Deus que abençoe a todos os ouvintes da melhor da 99,5 FM. Valeu demais, Rony. Nosso amigo Rony, na cidade de Aruanã, Goiás.
5: Lúcio, meu amigo, eu sou Joana, daqui de Santa Luzia, Aparecida de Goiânia. Passando para desejar um lindo e abençoado domingo para você e toda a sua família e toda a equipe 99, dedicar a programação inteira para todos os meus amigos do Grupo da Madrugada, de 0 a 100 para não faltar ninguém, de 1 a 1 para não faltar nenhum. Wilson Rodrigues, Elaine, Joia Angelita, Batistinha, Ivanilde e João Pereira do Aplicativo, Joaquim Fernandes e todos.

0: os demais do grupo. Deus abençoe a todos.
1: Obrigado, Joana. É a Joana da Cruz, do Residencial Santa Luzia. Acompanha aqui a nossa programação. Obrigado, Joana. Bom dia, amiga, pra você e pra toda a família.
2: Bom dia, Rodrigo Luz. Como é que você tá, meu amigo? Tudo jóia por aí? Aqui tá tudo bem, graças a Deus. Passando aí pra deixar a manhã, todos os ouvintes aí da Rádio 99,5, pra todos os amigos da madrugada, de 0 a 100, pra não esquecer de ninguém, de 1 a 1, pra não esquecer de nenhum. Falou, meu amigo. Um abraço aí, o Renivaldo da Fazenda Alvorada. Fica com Deus.
1: Valeu demais, Anivaldo. Fazenda Alvorada, acompanhando e curtindo aqui o somzão da Primeirona. Meu muito obrigado, meu irmão.

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1: 5:47, Rick Renner, Laços Quebrados, na programação da Primeirona, 5:47.

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1: Chitãozinho em Chororó, amigo do peito. 5 horas e 57 minutos. Bom dia.

Feliz serás é o tema da nossa reflexão de hoje. Para ter um dia legal, cumprimente as pessoas. Isso se chama amizade. Deseje a cada um o melhor. Isso se chama sinceridade. Programe o seu dia, a sua semana. Isso se chama ação. Acredite que tudo dará certo. Isso se chama fé. Faça tudo com alegria. Isso se chama entusiasmo. Dê o melhor de si. Isso se chama perfeição. Ajude a quem precisa. Isso se chama doação. Compreenda que nem todos são como você. Isso se chama tolerância. Receba as bênçãos com gratidão. Isso se chama humildade. Essa é uma fórmula infalível que vai ajudar o seu dia a ser mais feliz.

0: serás Stephanie. Projeto Louvor, Café e Amigos, aqui na programação da rádio que a gente ouve porque gosta. Agora 6:05, de novo dia que está apenas começando. Todos os dias a partir das 6 horas da manhã, a nossa reflexão do dia ao vivo aqui na programação da rádio que a gente ouve porque gosta. Logo em seguida, sempre como faço, estarei postando aqui no meu Instagram, no @ Rodrigo Lúcio Fiu Fiu. Fica aqui o convite para você ser aí o meu amigo, a minha amiga, na minha rede social, me segue lá. Vai ser um prazerzão enorme ter você lá juntamente comigo, viu? @ Rodrigo Lúcio Fiu Fiu. E esta reflexão que eu acabei de falar aqui agora, vou estar postando daqui a pouquinho lá no meu Insta. Aproveita para poder me seguir, para ouvir novamente e compartilhar essa reflexão do dia de hoje, né? Feliz serás. É o tema. Agora 6:06 de um novo dia aqui na rádio que a gente ouve porque gosta. 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

6:12 para continuar muito bem. Vem chegando agora Maurício e Mauri. Me abraça e me beija. Daqui a pouquinho o seu alô, seu recadinho, o seu toque de bom dia aqui pra gente através aí do nosso WhatsApp do 985989950.

0: de Paulo e Paulino, beijo do adeus, sublime renúncia, último adeus e um popurri aqui na nossa programação, agora 6:32, aqui no Sonzão da Primeirona, 6:32, a sua participação chegando aqui pra gente, através aí do nosso WhatsApp 985989950, deixa eu ver os recadinhos que estão chegando pra gente aqui agora. Ah, muito obrigado, Rodrigo, pela música de Renan e Raí, Deus abençoe você sempre, beijos à nossa amiga Abadia, lá do bairro São Francisco. Oi, Abadia, muito bom dia pra você, viu, amiga? Bom dia, ótimo domingo abençoado, Clarice Rosinha, da cidade de Veracruz, Unha Aparecida, tudo bem, Clarice? Bom dia pra você também, amiga.
1: Estou aqui no Terminal, vou ouvir melhor rádio, manda mais para os outros dedos cruzeiro, pessoal de 99, pessoal da Gramulhas. Vou te parar desse programa aí, quer ganhar um prêmio com você.
0: Valeu demais, meu irmão, Super Renato Cavalcante lá da Vila Nova. Bom dia, Rodrigo Lúcio, bom dia a todos os ouvintes, ótimo domingo a todos, obrigado, é Antônia Maria, lá de Trindade. Oi, Antônia Maria, bom dia pra você também, amiga.
2: Bom dia, Rodrigo Lúcio, sou a Gersina Gomes Barbosa, aqui do Deravel, tô aqui ouvindo 99, deu das 4 horas. Manda um abraço para minha amiga Luísa Dias de Arruda, no Santo Hilário, para meus filhos, Vânia e Wagner. Um beijo para você, um abraço para o Gilberto Vieira também.
0: Valeu demais, Gersina Gomes, lá do Caravelo, curtindo aqui o sonzão da Primeirona.
3: Bom dia, amigo e grandioso locutor Rodrigo Lúcio. Aqui é o Rosinaldo, o cadeirante, chegou o Caravelo Parque. É uma satisfação em acordar 4 horas da manhã e escutar essa rádio maravilhosa. Além do mais, com essas palavras que você coloca pra gente, sabe, incentivando a gente. Abraço, tenha um ótimo domingo. Felicidade, amigo.
0: Valeu, eu que agradeço o Super Rosinaldo Silva lá do Gravelo Parque, acompanhando aqui o sonzão da Primeirona, né? Bom dia, Rodrigo Lúcio, estou ouvindo o seu programa aqui, ó, em Campo Alegre de Goiás. Sou Antônio Marques, sou aqui, ó, sempre ouvindo, né? A 99,5 aos domingos, viu? Obrigado, Antônio Guerreiro, obrigado, meu irmão, um abração pra você, obrigado mesmo aí pelo carinho da sua sintonia, abração aí, um excelente domingão pra você também, a Perpétua, lá da Vila Pedroso. Oi, Perpétua, bom dia pra você, amiga, obrigado pelo carinho, obrigado pela mensagem, viu? Ela tá mandando aí a programação pra mamãe, a Mames Maria de Lourdes, para o Mona Otacílio Ribeiro, pra toda a galera do fã clube da 99,5, pra todos os amigos também, né? Valeu demais, Perpétua, lá da Vila Pedroso, beijinho pra você também. A Marizete do Real Conquista, bom dia, meu anjinho, passando aqui pra te desejar um ótimo domingo a todos vocês aí da 99,5, viu? Obrigado, Marizete, bom dia. A Tereza Júlia, lá do setor sudoeste, também curtindo aqui o sonzão da Primeirona, né, Tereza Júlia? Bom dia pra você, viu? O Isaías Amâncio, da cidade de Abadia de Goiás. Alô, Isaías. Um abração pra você também, meu querido, tudo de bom, viu? A Adriane Sabino, do Jardim Marista, em Trindade. Oi, Adriane Sabino, muito bom dia pra você também, viu, amiga? E você, meu amigo, você, minha amiga, pode fazer o mesmo, mande mensagens pra gente, estamos aqui aguardando, esperando aí a sua participação conosco, viu? Mensagem de texto, mensagem de áudio de até 30 segundos, através aí do nosso WhatsApp no 98598995. 6:35, aqui

E agora vem chegando Edson Hudson aqui no Sonzão da Primeirona. Sábado, dia 31 de outubro, tem os clássicos sertanejos com Edson Hudson, Gian Giovanni, no Arena Multiplace. E a promoção é da 99,5 FM, 6:47.

Pancada dura, me mata de uma vez. 10 minutos faltando agora para as 7 horas da manhã. 98598-9950 é o número aqui do nosso WhatsApp. Participe conosco.

0: Um minuto faltando agora para as 7 horas da manhã, aqui no Sonzão da 99,5 FM, as mensagens, recadinhos que estão chegando pra gente, através aqui do nosso WhatsApp no 985989950. Bom dia, meu amigo Rodrigo Lúcio, é o Chico, que joia, sempre joia, que Deus esteja sempre presente na vida de todos nós, eu e minha esposa Angelita. Estamos aqui curtindo a 99,5 FM juntamente com a minha cunhada Cida, sobrinho Thiago, Jonathan, em Pires do Rio. Linda reflexão e linda música, viu? Valeu, meu amigo Rodrigo Lúcio, um grande abraço. Eu que agradeço, super amigo Chico, que joia, esposa, né? Cunhado, sobrinhos aí, abração pra vocês lá em Pires do Rio, que legal. Bom dia pra vocês, obrigado mesmo pelo carinho. A Vilma, na cidade de Avantina, lá no Mato Grosso. Oi, Vilma. Bom dia pra você também, amiga. Lindomar Rocha Gontijo do Santo Hilário também está aqui participando com a gente. Alô, Lindomar. Um abração pra você também. Bom dia.
1: Bom dia, Rodrigo Lúcio. Tô aqui te ouvindo aqui. Seu ótimo programa. Hélio, Jardim das Oliveiras. Um abração pra todos aí.
0: Valeu demais, Hélio. Um abração pra você também, meu querido. Muito bom dia. Que mais? A Chile, bom dia. Em casa, né? Tomando um cafezinho e ouvindo vocês. Chile do Jardim Vila Boa. Obrigado, Chile. Bom dia. Um bom café pra você, amiga.
2: Bom dia, Rodrigo Lúcio. Aqui é a Chile de Senado Renedo. Um bom dia com muita fé, com muita alegria, com muita gratidão a Deus por mais um dia de vida. Desejo que Deus cubra todos nós de muitas bênçãos, muita proteção. Que tenhamos um domingo abençoado, uma semana, o início de semana mais abençoado ainda. Ficam todos com Deus.
0: Obrigado, Chile. Bom dia pra você também, viu? Chile em Mendoza, lá do Boa Vista. Obrigado, minha amiga. Obrigado mesmo. Bom domingão. Obrigado pela mensagem. Bom dia, Rodrigo Lúcio. Meu nome é Vitor Gabriel, aqui, ó, do Buriti Sereno. E gostaria de mandar um abraço pra todos os ouvintes, também pra minha família. Parabéns pela audiência da melhor rádio do Brasil. Ô, Vitor. Obrigado, meu irmão. Muito bom dia pra você também, tá bom?
3: Bom dia, Rodrigo Lúcio. Tô passando aqui para deixar o meu bom dia a você, a todos da 99. Que Deus abençoe esse dia para todos nós. Muita saúde, muita paz. Tudo de melhor a todos nós. Que a Maria Sônia de Abadia de Goiás. Tenha um bom dia e fique com Deus.
0: Obrigado, Maria Sônia. Tava lá com o Sonzão no 12. Ligada. Obrigado, viu, Maria Sônia, de Abadia de Goiás. Bom dia, meu amigo Rodrigo Lúcio, seu amigo Leonardo Florentino Carvalho, Jardim Tiradentes. Tenha um domingo abençoado, Leonardo Florentino. Abra você também, meu irmão.
4: Rodrigo Lúcio, bom dia a todos os ouvintes da 99. Aqui é o Cláudio do Serra Dourada 3. Estamos aqui, Rodrigo. Esperando aqui o Júnior, a Vera. Você vai vir almoçar aqui em casa hoje. Fazer um fanzaço também seu aí da Rádio 99. Mandar um abraço pra eles e pra pessoas. Vim logo, senão eu vou pra casa deles. Um abraço pra vocês aí, todo mundo.
0: Obrigadão, valeu demais, Cláudio. Viu aí, né, casal? Não, o Cláudio vai lá, almoça na casa de vocês aí. Bom dia, Rodrigo Lúcio, um ótimo domingo pra você, pra todos. Da 99,5, linda reflexão. Meu nome é Silene de Matos Macedo Teles. Moro no bairro Colina Azul, em Aparecida de Goiânia. Ô, minha amiga Silene de Matos, muito bom dia pra você também, amiga. 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
1: Peito Sadio, Zé Carreiro e Carreirinho, é moda boa. 7 horas, 14 minutos.
2: Oi,

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1: Roubando a Morena, Gini Geno, 7 horas 17 minutos.

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1: Daniel, Fazenda São Francisco, agradecendo a você que nos acompanha também através aí do nosso aplicativo que você baixou aí no seu celular. Nosso muito obrigado, bom dia. Para você que nos acompanha também através do nosso site, radio995fm.com.br. Tá aí agora tomando um cafezinho, sentiu o cheiro aqui, viu, comadre? Bom café da manhã para vocês aí.

Marrone, Tem Nada a Ver, do ano de 1998. Alô, amigo Cachorrão, juntamente com a esposa Juliana, estão lá sempre acompanhando a nossa programação. Bom dia, casal.

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1: René e Ronaldo, a paixão não tem limites. 7:26. Bom dia.

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3: Muito bom dia, senhoras e senhores, meninos e meninas. 7 horas e 37 minutos agora, céu azul de brigadeiro da nossa grande Goiânia. Lindo dia, hein?
2: A gente

É isso aí, graças a Deus, mais um dia que está apenas começando, né, minha gente? Você participando aqui, ó, conosco, através aí do nosso 985989950, através aqui também do nosso 32219950, como fez aqui a Jaqueline. Oi, Fiofio, estou aqui ligado em você. Bom domingo, que Deus abençoe nossas jornadas hoje e sempre. Domingão, né? E a gente vai se arrumar aqui para trabalhar. Beijos, valeu, Jaque. Obrigado pra você, abração pra você, pro esposo também. Obrigado mesmo pelo carinho, viu? Bom trabalho pra vocês aí, tá? O Otacílio Ribeiro, da Vila Pedroso. Rodrigo Lúcio, bom dia. Valeu demais, Otacílio, bom dia pra você também. O João da Cobra, bom dia, Rodrigo Lúcio. E tem aí um ótimo domingo abençoado. Valeu, João da Cobra. O Anderson, Rodrigo Lúcio, linda reflexão. Essa reflexão retrata o nosso dia a dia, né? Pois tem muitas pessoas que nem bom dia nos dão, né? Até mesmo os próprios amigos de trabalho, na correria do dia a dia. Hoje o povo só quer saber de ficar no celular e nas redes sociais. E não há diálogo nem entre os familiares, verdade, viu, Anderson? Um abraço pra você, meu querido. Verdade, viu? Ah, o Tony Ferreira, do Santos Dumont. Bom dia, meu amigo Fiu-Fiu. Que Deus abençoe o nosso domingo. Vamos agora à missa. Eu e minha esposa, a Eliane. Boa missa pra vocês. Obrigado, tá? Um domingão aí super abençoado. O Estefânio. Bom dia, meu amigo. Mais um dia, né? Ligado na Melhor de Goiás. Mandando aí abraços pra nós. Que Deus abençoe nosso dia. Valeu demais, Estefânio. Bom dia. Gleibe, do Guincho, em Caiapônia, Goiás. Fala, garoto. Ligadinho na 99. Abraço aí, Fiu-Fiu. Ótimo domingo a todos nós. Valeu demais, Gleibe. Um abração pra você. Obrigado mesmo pelo carinho. A Rosalina, bom dia. Mandando alô aí. Valeu demais, Rosalina. Obrigado, viu? Um domingão aí super abençoado. Obrigado mesmo pelo carinho da audiência. Gente, ó, você pode continuar participando, mandando aí o seu alô, seu recadinho, o seu toque de bom dia através aqui do nosso 985989950. Estamos aguardando, esperando a sua participação conosco, tá bom? César Menotti, Fabiano, pare de chorar. A hora certinha pra você, 7:39, bom dia.

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1: 9 minutos faltando agora para as 8 horas da manhã. Guilherme Santiago com a participação de Durval e Davi Homens. Bruneira já chegou por aqui para comandar daqui a pouquinho o Flashback 99,5, só com musicão, minha gente.

Sempre bom ouvir Christian Ralph, né, gente? Principalmente aqui na nossa madrugada amiga, do seu, do nosso Bom Dia Goiânia. Chegando ao fim, mais uma sobreedição, vem chegando agora ele, Bruno Carvalho, pra ficar contigo aqui até o meio-dia, no sonzão da Primeirona. Eu quero aqui agradecer a você, meu amigo, agradecer a você, minha amiga, que está me acompanhando aí desde as quatro, que pegou pelo menos um pedacinho aqui do nosso programa. Já me sinto muito honrado, muito obrigado mesmo, hein? Vai descansar 3 dias direto aí, sábado, domingo, feriado, mas que coisa boa. Ó, continua aqui, sempre com a gente, viu? Isso mesmo, tá? Dá uma passadinha lá no meu Instagram, aproveita pra poder me seguir, @RodrigoLucioFiuFiu, tô lá, sempre postando as nossas reflexões, mensagem de fé, de amor, de esperança. Vai ser um prazerzão enorme ter você lá, juntamente comigo, viu? Que os anjos do Senhor estejam ao seu redor, lhe guardando e lhe protegendo em todos os teus caminhos, e nunca se esqueça, o coração alegre

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0: Começando o nosso flashback nesse domingão, dia 11 de outubro, véspera de feriado, né? Véspera do Dia das Crianças. 8:04 agora, excelente domingo pra você. Que bom ter você por aqui. Ontem, conversando com meu filho, eu fui no mercado com ele, aí ele comprou um babalu, aí tava lá mastigando esse babalu, e falou assim pra mim: pai, o que acontece se eu engolir chiclete? Eu falei: dá nó nas tripas. Aí eu me lembrei daquelas mentirinhas que os adultos contavam pra gente quando a gente era criança, né? E é sobre isso justamente que nós vamos falar hoje. Essa coisa do chiclete, por exemplo. Eu me lembro uma vez que eu engoli, eu tava mastigando, né, uns três chicletes, um ploc, pique-ploc, como é que fala? Plique-ploc, ploc, um daqueles chicletes que tinha antigamente lá. E acabei engolindo esse chiclete, né? Quando eu contei pra minha mãe que eu tinha engolido o chiclete, ela falou pra mim: oh, então vai dar nó nas suas tripas, né? Vai grudar uma tripa na outra. Eu comecei a chorar, achando que eu ia morrer, né? Justamente por conta dessas mentirinhas. Qual a mentirinha, quando você era criança, que o pessoal gostava de contar pra você e você acreditava? Você morria de medo. Manda sua resposta pra gente lá no 985989950, preferencialmente já escrita. Se você não puder escrever, manda mensagem de áudio que o Samuca se vira lá. O Samuca tá ali no nosso WhatsApp hoje esperando a sua resposta, tá? Daqui a pouquinho eu conto mais mentirinhas. Aqueles bullying que os adultos faziam com a gente quando a gente era criança, né? Hoje o nome é chique, é bullying, mas na época não. O pessoal contava as mentiras e a gente acreditava.

Coral White Oi com Rednex aqui no nosso flashback. Rapaz, que saudade eu tava disso aqui, hein? Espero que você também estava com saudades de mim. Será que tava? Ai, ai, ai. Engenheiros do Havaí. Alô, Arruda. Meu amigo Arruda Nasser curtindo aqui o nosso flashback.

confesso que como eu amava os Beatles e os Rolling Stones. Pior que estávamos com saudades da sua voz, hein? Estamos aqui em Americana do Brasil te escutando. Manda abraços pra minha sogra Zilda, meu esposo Ivo, abraços. Esperar o domingo pra te escutar vai ser triste, valeu. Josiane, beijo pra toda a família aí, obrigado, viu? Ó, já postei lá no meu Instagram, Bruno Carvalho Rádio. Você pode passar por lá para conferir o vídeo da nossa abertura aqui do Flashback 99, né? Meu amigo Arruda Nasser, a Santana, a dona Eunice e também a dona Catarina. Bom dia para vocês aí. Excelente domingo. Willis, bom dia, bom dia, bom dia, meu amigo Bruno Carvalho. Seja bem-vindo de volta. Estamos aqui, eu, meu pai Agripino, minha mãe Isabel, meu irmão Wilton e o Wilson. Todos curtindo a 99,5. A gente ouve porque gosta. Valeu, Willis. A Sueli, estamos aqui ligados no flashback para matar a saudade daquela época e da sua voz, Bruno. Valeu, Sueli. O Edelson, eu ficava com medo de minha mãe morrer se eu deixasse o chinelo virado. Hoje eu tô perguntando sobre as mentirinhas que os adultos contavam pra gente, né? Quando a gente era criança, sempre tinha alguma coisinha assim pra não deixar a gente fazer bagunça. O chinelo virado, por exemplo, o engolir o chiclete que dava nó nas tripas. Qual a mentirinha que o pessoal te contava quando você era criança, já que amanhã é dia das crianças, que você acreditava? Andréia, daqui a pouquinho eu vou contar um pega. Eu acho que vou falar assim, um pega que fizeram comigo e com meu irmão quando a gente era criança, que a gente acabou deixando o meu pai furioso. Andréia, da Vila Santa Helena, lembra que quando eu era pequena, eles falavam que se a chinela ficasse virada para baixo, a mãe da gente morria. Outra mentira era que comer manga e tomar leite fazia a gente morrer também. Rapaz, essa manga com leite aí, essa é das antigas, né? Sebastião, bom dia, Bruno. Uma das mentiras era que se tomasse leite e comesse manga, morria. Hugo Leonardo, Colina Azul, bom dia, meu parceiro Bruno. A mentira que minha mãe contava era que não podia tomar leite e depois comer manga. Juscelino Pereira, Retiro do Bosque, eu morria de medo de tirar fotos, pois me falavam que eu não sairia mais de lá e ficaria presa na fotografia. O negócio de fotografia, de televisão, ô Juscelia, eu me lembro da primeira vez que a gente comprou uma televisão, a válvula, daquelas que a gente tinha que ligar às 5 horas da tarde pra assistir a novela das 6, pra assistir a Xuxa no dia seguinte, a gente tinha que deixar a televisão ligada. Eu ficava olhando por trás da televisão pra saber se as pessoas estavam lá. Aí a minha mãe falava assim, ó, quando vocês estiverem assistindo televisão, vocês não fazem bagunça não, porque o pessoal da televisão tá vendo vocês aí. Então quando o apresentador virava pra gente, falava assim, ei, você aí, é mesmo você? Aí eu falava, é eu? Ó, tá vendo? Ele tá me vendo aqui, ó. Ó. Qual a mentira que o pessoal, os adultos te contavam lá quando você era criança e você acreditava? Me conta aí.

Beleza, agora você pode fazer um vídeo e mandar pra gente, né? Do que você tá aprontando aí nesse domingão. Pra gente postar lá no nosso status. Faz um vídeo ou uma foto do que você tá aprontando aí nesse domingão. Meu amigo Chico Quijóia, por exemplo, tá com a esposa Angelita, a cunhada Cida, o sobrinho Thiago e Jonathan lá em Pires do Rio. Eles vão fazer um churrasco lá daqui a pouco ao som da 99,5. Excelente domingo pra vocês aí, tá? Ó, hoje, gente, 11 de outubro, nós estamos, tá completando aí 30 anos do passamento de um dos grandes artistas da nossa música popular, que é o Renato Russo. Fazia sol lá no Rio de Janeiro na manhã daquela sexta-feira, 11 de outubro, quando uma rádio anunciou a morte de Renato Russo com apenas 36 anos. Enquanto amigos e familiares corriam para o apartamento do artista no bairro de Ipanema, onde ele passou isolado as últimas semanas de vida, debilitado pelo HIV, pela AIDS, né? O Brasil já chorava a despedida do líder da Legião Urbana. Fã nenhum esquece esse dia. Passados 30 anos, nem Renato nem sua obra, que atravessou gerações, foram esquecidos. Quem conviveu com o cantor no palco, na vida, sabe a força do seu legado e da sua presença. Então, em homenagem ao Renato Russo, à sua obra e a esses 30 anos de ausência, vamos curtir aqui, Legião Urbana, Será.

0: 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Marinette Rodrigues, bom dia, Marinette, tudo bem, querida? Barbosa, Aparecida Barbosa também ouvindo a gente. A Maria Divina, Lilian da Paz, bom dia, Lilian. Quem mais, hein? Meu amigo Arthur De Polo, aquele abraço, parceiro. A Márcia Dreams também ouvindo a gente, né, Marcinha? Meu amigo Luciano Hilário, tá lá na França, também curtindo aqui o nosso domingão, nosso flashback. Agora 8:30. 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
9: 8h36, bom dia. Excelente domingo pra você, tá? Ó, a gente morava numa fazenda. E tanto eu como meu irmão, nós éramos invocados a achar pedras preciosas, né? E a gente sonhava em achar uma pedra preciosa. Um dia, um funcionário do meu pai, o Lindomar, a gente chamava ele de Doro, chegou em mim, meu irmão, falou assim, ó, tem um monte de diamante ali. Por que que vocês não pegam um pouquinho lá e levam pro seu pai? Acho que seu pai vai gostar demais, né? Porque ele vai ficar rico. Foi eu, meu irmão, foi lá, mostrou pra gente onde é que tava lá esses diamantes, né? E falou assim, ó, vou até levar uns aqui pra mim, vou levar muito, né? Porque só isso aqui já é o suficiente pra mim. Então, meu irmão e eu, nós pegamos um saco, que saco de arroz, enchemos esse trem de diamante. Quando a gente chegou lá em casa, mostrou pro meu pai viu aquilo, ele ficou brabo demais com a gente. Vocês não tá vendo que isso aí, seus bocóió, seus Pedro do Bó, isso aí é caco de vidro. Quebrou um para-brisa de um carro, e era daqueles para-brisa antigos ainda, não era laminado igual hoje em dia, aqueles que esfarelava, quebrava os pedacinhos todinhos assim, e tava cheinho lá, e o cara falou que aquilo era diamante pra gente, né? Quase que apoiamos o meu pai, né? Vocês não tá vendo, seus bocóió, seus Pedro do Bó, isso aí é caco de vidro, vale nada não, menino! Los del Rio, Macarena!

12 minutos para as 9 da manhã. Bom dia. Ó, a aluna Luma, melhor dizendo, né? Meus pais diziam que se eu engolisse sementes, ia nascer um pé daquela semente na minha barriga. Certa vez engoli sementes de melancia. Não falei nada pra ninguém, chorei muito. Depois de algumas horas, me acalmei, contei pro meu pai, e assim que ele contou pra minha mãe e também pros meus irmãos, e todo mundo comeu minha barriga. Certa vez engoli sementes de melancia. Não falei nada pra ninguém, chorei muito. Depois de algumas horas, me acalmei, contei pro meu pai, e assim que ele contou pra minha mãe e também pros meus irmãos, e todo mundo começou a rir de mim. Ai, ou oh, essa semente também não pode engolir, porque vai nascer pé ou na sua barriga, ou você vai virar um pé, né? Se for um pé de laranja, por exemplo, a semente de laranja, você vai virar um pé de laranja. Caso acontecido essa semana na escola onde eu trabalho, a Didi teve melancia na hora da sobremesa. Uma menina comeu a melancia e veio chorando pro meu lado. Achei que ela estava passando mal, que tinha acontecido alguma coisa. Ela disse que engoliu semente, que agora os pais dela iriam bater nela. Eu perguntei por que eles iriam bater. E ela disse: agora eu tô grávida porque engoli semente. Ai, ai, ai, ai. Tá vendo? As crianças de hoje ainda acreditam nessas mentirinhas, né? Não é só nós nas antiguidades, não. Dandy, meu amigo Dandy aqui do SPL, meu amigo Bruno, a maior mentira que já me contaram foi do lobisomem. Quando eu era criança, morria de medo dessa história, hein? Manda um abraço pra minha neta Valentina e um beijo pra Caroline e pra todo mundo aqui do SPL, né? Pros esmeraldinos. A Gláucia do Itamaracá. Bruninho, como você está? Tô ótimo. A mentira era a história do homem do saco preto, né? Que vinha buscar a gente. Hoje estou no Solar Ville com meu amor Valdir. Beijos, valeu. Ângelo, bom dia, Bruno, seja bem-vindo de volta ao Flashback. Uma mentira que me contaram quando eu era criança era que se eu mentisse ou desobedecesse aos meus pais durante a quaresma, um bicho viria me pegar. Eu nem dormia direito de tanta preocupação. Ô, Ângelo, essa coisa da quaresma.

volta apresentando o flashback. Adoro. Estava com saudades, hein? Estava amando ter você todas as manhãs, mas sentia falta de você apresentando o flashback. Quando eu era criança, minha mãe dizia que se eu engolisse uma semente de melancia ou de laranja, ia nascer um pé da fruta dentro da minha barriga. Mas a mentira que mais dava medo era a do homem do saco preto, que ia pegar a gente, hein? Começou muito bem o nosso flashback com Cyndi Lauper e um hit da galinha. Adoro. Valeu, Kênia. João Batista. Bom dia, pessoal. Bruno, estávamos com saudades de você. Até hoje tenho receio de comer manga com leite ou manga com ovo. Parece que isso ficava gravado para sempre na nossa memória. Essa história, gente, de manga com ovo, surgiu, manga com leite, na verdade, surgiu na época da escravidão, né? Os senhores feudais, como os escravos iam para a roça trabalhar, e os senhores feudais sabiam que eles iam chupar manga lá no meio dos pastos lá, para economizar leite, eles falavam isso: ó, chupou manga lá no pasto? Chupei, então não pode, porque leite com manga faz mal. Mas na verdade era para economizar o leite, não gastar com leite com os escravos ali. Adeus, Deusene Pereira, do condomínio Vida Bela 2. Com alegria, Bruno, bom dia. Meus amigos Bruno e Samuca, olha a mentira que meus pais e meus irmãos mais velhos contavam e que me fazia morrer de medo era que quando eu engolia sementes de frutas, nascia um pé da fruta dentro de mim. Eu ficava achando que era verdade, imaginava que ia sair galhos por todos os lados. Ai, ai. Você perguntou se a gente sentiu saudade de você nesse horário. Com certeza, a saudade só não foi maior porque você estava com a gente no outro programa também. Valeu, Deuseni. A Maria Fabiane, Bruno e Samuca, bem-vindo de volta, Bruno. O flashback já é a sua cara, né? Adoro. Respondendo a pergunta, eu só comia manga verde com sal escondida da minha mãe, porque ela falava que faltava um grau pra matar. Ave Maria. Clarice, Angélica, Serralheria do Galego de Aragoiânia, não importa o dia, nem o programa que você apresenta, é sucesso, Bruno, porque você é o cara. Oh, obrigado, Clarice. Adoro flashback. Minha mãe dizia que na lua cheia eu tinha que dormir cedo, porque senão o lobisomem vinha me buscar. Stefânio, Bruno, estava com saudade de você, meu amigo. Quem na enquete de hoje, sem dúvida, era a história de deixar a sandália virada, porque minha mãe ia morrer. Até hoje não deixo. Shirley, Jardim Vila Boa, eu tinha medo do homem do saco. Ó, quando eu era criança, não gostava de tomar banho. Até hoje eu tenho preguiça, na verdade, assim, né? Mas um dia nós estávamos na roça e como estava frio, nós ficamos sem tomar banho. Eu, meu irmão e minha irmã. No dia seguinte, tinha morrido uma vaca, gente, bem próximo lá da casa onde a gente ficava. E os urubus estavam... Aí minha mãe falava assim, ó, se você não tomar banho, o urubu vem te pegar. Então, assim, no dia seguinte, os urubus estavam sobrevoando a nossa casa, fazendo aquele, né, aquela bola que eles fazem no ar ali por conta da carniça lá da vaca. Quando a minha irmã, que acordou primeiro, viu aqueles urubus ali, minha mãe falou assim, viu, vocês não quiserem tomar banho, tem 2 dias que vocês não tomam banho, olha lá os urubus. Oh, todo mundo acordou, foi correndo, chorando pra minha mãe esquentar a água pra gente tomar banho. Eu mesmo não tive paciência pra esquentar a água, pra esperar a água quente, não. Tomei banho na água fria mesmo, com medo dos urubus. 99. The Mamas and the Papas.

0: Mantara, Costa Holic, aqui no nosso flashback, agora 9:03, bom dia.
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9h17, a Juliana. A mentira que a minha mãe contava é que se eu chupasse o chiclete e engolia, ia dar um nó nas tripas também. Aí eu sempre engolia sem querer e depois eu ficava chorando com medo de morrer com as tripas toda enrolada. Sabe que eu me lembro do chiclete também? Quando começava a acabar o sabor, né? O doce do chiclete, o que que a gente fazia? Pra continuar mascando o chiclete ali. Colocava açúcar. Quem é que se lembra disso? Quem colocava açúcar no chiclete pra ficar docinho de novo e a gente continuar mascando. A Iracilda, Papillon Park. Bom dia, Bruno. Estou sentindo sua falta no Manhã Viva. Volta, Bruno. Oi, Iracilda, bom dia, querida. O futuro a gente nunca sabe, querida. Então nunca diga nunca, tá? Valdelice, Monte Carlos. A mentira que me contavam era que comer ovo e depois manga fazia mal e virava veneno. Eu morria de medo. Aparecida Socorro, do Jardim Colorado. Eu tinha medo da mula sem cabeça, Bruno. Falavam tanto disso. E tinha também a história da manga com leite. A Sueli Pereira. Amigo Bruno Carvalho, bom dia. Estou com saudades de você. Não vejo a hora de chegar o fim de semana para ouvir a sua voz, hein? Domingo abençoado para todos nós. Amém, Sueli. A Marta Divina. Abençoado dia para vocês aí. Curto muito essas músicas. O Gerson de Iumas, a minha mãe. Não gostava que mexêssemos na roda de fiar, nem nas cardas de algodão. Por isso, dizia que se a gente mexesse, a comadre Florzinha apareceria fazendo a mesma coisa. Aí, a gente ficava alucinado, né? Imaginando ouvir aqueles barulhos. Tony Ferreira, do Santos Dumont. Bruno Carvalho estava com saudades, meu amigo. Lá no Ceará, o povo falava que se virasse o chinelo, a mãe morria. Adoro o flashback. Manda um alô pra nós, pra minha esposa Eliane. A Marisete, comer manga com leite fazia a gente morrer. Deixa eu ver quem mais aqui. Cristiane. Bom dia, meu amigo. Bruno estava acompanhando você durante a semana, mas estava com saudades de ouvir a sua voz aos domingos. Seja bem-vindo de volta aos domingos. Obrigado, Cristiane. Marcos Antônio, condomínio Santa Rita. Estou aqui fazendo café e ouvindo você. Eurelina. Bom dia, Bruno. A história de manga com leite faz mal foi criada na época da escravidão, quando os donos das fazendas usiam isso para economizar leite. É verdade, acabei de contar essa história aqui, viu, Eulerina? Glaucieli, bom dia, meu amigo Bruno Carvalho. Cá estou, hein? Sou ouvinte fiel, feliz domingo para você. Obrigado, Glaucieli. Jackson Aurora, senador Canedo. Hoje vai ser canela amarela. Manda um alô para nós. Ô, oh, vontade de comer um canela amarela, né? Ontem, gente, eu fiz um arroz com costela, né? E piqui, rapaz, vou falar a verdade pra você. Só não comi mais porque não tinha espaço mesmo, viu? Mas pelo menos 3 vezes eu sei que eu repeti. E sabe quando você termina de repetir e fica assim, nossa, tá tão gostoso que eu quero mais, eu quero mais, eu quero mais. Jaqueline, estávamos com saudades de você, Bruno. Estou de roupa de academia, mas estou indo trabalhar, meu anjo. Era tanta coisa, Bruno. Diziam que leite com manga fazia mal, que se tomasse e saísse no sereno, tinha que internar o corpo. Ah, rapaz, não, e de certa forma é verdade também, né? Aquela coisa de terminar de tomar banho, geralmente o banheiro ficava lá do lado de fora, né? Então se a gente tomasse banho na água quente e saísse na chuva, a gente entortava o corpo tudo, né? Ou saísse no vento. Meire, seja bem-vindo novamente aos nossos domingos, Bruno. Sobre a pergunta, eu tinha medo de deixar o chinelo virado e minha mãe morrer, hein? A programação está um espetáculo. 9h21.

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Agora 9:28, bom dia. Claudete. Oi, Claudete. Bom dia, tudo bem? Bom domingo pra você, tá? Ana Aparecida Ramos também curtindo a gente. A Monaísa Lopes. Bom dia, bom dia. A Josiane Ribeiro também. Bom dia. Agora tem Akon.

0: Akon, Lonely, 9:32. 985-98-9950 para você participar com a gente aqui do nosso flashback. Daqui a pouquinho tem ritmo quente, hein? Aquele forrozinho que a gente tanto gosta, né? Pessoal participando lá no Instagram também. Você também, aliás, você pode seguir lá também, viu? Lá no Instagram, Bruno Carvalho Rádio. Será um prazer ter você acompanhando lá o nosso dia a dia, o nosso trabalho aqui na 99,5. 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
0: 9:36, bom dia. A Camila, sobrinha do Luciano Hilário, lá da França. Manda abraço pra nós aqui, Bruno, em Damolândia. Bom domingo pra vocês aí, tá? Pessoal de Damolândia, curtindo aqui o nosso Flashback 99,5. Daqui a pouquinho tem ritmo quente, do jeito que a gente gosta. E agora tem, ó, Two Brothers on the Fourth Floor, Dreams, lá de 19...

viveu os anos 90, dançou demais essa daí, né? Lá nos Rock in Rua. Two Brothers on the Fourth Floor, Dreams, aqui no nosso flashback. Silvinha, tem Palmas Tocantins curtindo a gente, né, Silvinha? Grande abraço, meu amigo João Pedro, também curtindo. O João Pedro tá na Bahia, ouvindo o nosso flashback. Excelente domingo pra vocês aí. Alô, Ribas, a Cláudia, pessoal no bar do Ribas, lá no Buriti Serena.

ninguém. Lennon e Lilian, pobre menina. Ó, daqui a pouquinho tem sua mensagem de áudio lá no nosso Ritmo Quente. Então você já pode aproveitar e já mandar sua mensagem de áudio, mandar o seu alô ali pro Samuca pra gente colocar daqui a pouquinho lá no Ritmo Quente, tá? Pode mandar o vídeo também ou uma foto do que você tá aprontando aí nesse domingão, ouvindo a 99,5. Adriel tá no Rosa dos Ventos, manda um alô pra minha esposa, Farinha. Tá dado o recado. Lázara, Cidade Satélite. Bruno, já estava com saudades? Que bom que você voltou à sua rotina, né? Estou aqui ouvindo você e organizando o meu guarda-roupa novo. Olha só, comprou guarda-roupa novo. Selene de Matos, Colina Azul. Bom dia, Bruno. Ótimo domingo para você e todos da rádio 99,5. Quando eu era criança, minha mãe sempre falava que não podia comer ovo e depois comer manga com sal, porque fazia mal. João... Agora, sobre a carne de porco, Bruno, é verdade que não se deve comer e sair ao sol para brincar. Certa vez, chegou um rapaz pedindo socorro lá na loja onde eu trabalhava. No início, pensei que ele estivesse drogado ou bêbado. Enfim, depois do ocorrido, ficamos sabendo que era congestão. Ele havia comido carne de porco e saído ao sol. Segundo ele, até tempos depois, a sua visão ainda escurecia. Ele chegou dizendo: Bruno, socorro, chama minha mãe. Tateando como se não estivesse enxergando. Na época, só aparecia a peça rara no Parque Amazônia, em frente à Praça do Semaco. José Barbosa, Buriti Sereno, estou curtindo muito essa programação maravilhosa com tantas músicas lindas, hein? Sobre a mentira, que me dava medo era deixar as sandálias viradas, porque minha mãe falava que a gente morria. Você faz falta durante a semana, Bruno. Manda um alô pra minha esposa Joana Dark. Alô, José. Mas esse negócio de chinelo até hoje me dá uma agonia quando eu vejo o meu chinelo virado. Por mais que eu saiba que é falácia, mentira, mas quando eu vejo o chinelo virado ali, me dá uma agonia. Adriana Clara, de Goianira. Hoje estou acompanhando a rádio diretamente da Argentina, na corrida das três fronteiras. Valeu, Adriana. Grande abraço pra você aí, tá? Tá acompanhando, só vendo ou foi pra correr também, Adriana? A Larissa, de Goianira. Bruno, nossa, como é bom escutar você novamente, hein? A maior mentira que minha mãe inventou quando eu era pequena era a história do homem do saco, que pegava crianças para fazer sabão. Ave Maria, até hoje eu tenho medo, acredita? Beijos, Bruno, beijos, Larissa. Alex, durante a quaresma não podia fazer muita coisa, né? No sábado de aleluia, a gente tirava a aleluia. Na verdade, tiravam a aleluia da gente, né, Alex? Toma. Lembra que você assoviou? Toma. Batistinha Leopoldo de Bulhões, meu grande amigo Bruno Carvalho, sobre a pergunta: quando eu era criança, chupava chiclete, minha mãe falava que se eu engolisse o chiclete, ele grudaria no meu coração e eu morreria. Um abraço para os amigos da madrugada, um abraço para minha mãe Bebel. Alô, Bebel. Rapaz, tem essa do coração também, né? Contavam essa também, não é só no estômago não, né? Não nas tripas. Grudava no coração, o coração parava de bater e a gente morria. A Juliana, respondendo a pergunta do dia, minha mãe colocava medo na gente, dizendo que iria bater. Não podíamos fazer nada, Bruno. Ela esperava a gente tomar banho, entrava no banheiro e batia com o cinto. Eu achava que ela já tinha esquecido da surra que havia prometido. Ana Lúcia, do Parque Tremendão. Bom demais ter você de volta nas manhãs de domingo. O que minha mãe me dizia era que beber água fria depois de tomar café quente entortava a boca. Até pouco tempo eu acreditava nisso. Me contavam que quebrava os dentes, né? Porque você bebia água gelada, depois colocava alguma coisa quente por cima, dava choque térmico e quebrava os dentes. Eu acho que é por isso que meus dentes tá quebrando tudinho. Elvis Presley, It's Now or Never.

0: propósito de mais um bloco de respostas aqui, gente, pra atender todo mundo, né? A Eliane tá lá em Chuí, lá no Rio Grande do Sul, no extremo Rio Grande do Sul. Bruno, bom dia, que bom escutar novamente todos esses mitos, né? Vivi, também se caminhar de costas a mãe morreria, uva com leite, uva com melancia, bons tempos, bom domingo e feriado pra todos vocês aí. Bênçãos de Nossa Senhora Aparecida, aqui direto da divisa com Uruguai, valeu Eliane. Grande abraço pra você, tá? Chuí, Rio Grande do Sul. A Cristiane Neres. Bom dia, Bruno. Me lembrei que quando eu era criança e morava na roça, diziam que se engolisse piaba, ia nadar igual peixe. Eu fiz isso pra aprender a nadar. Cristiane, eu acho que os peixes que eu engoli devem estar vivos no meu estômago até hoje. E não aprendi a nadar nada, viu? Eu já engoli muita piabinha nessa vida aí pra ver se eu aprendi a nadar. Maria Valdivina, tô aqui ouvindo essa rádio maravilhosa, que voz linda, Bruno, obrigado. Chico Quizóia, Bruno, eu e minha esposa Angelita, minhas cunhadas Cida e Carmelinda, meu concunhado Antônio e meu sobrinho Tiago, aqui em Pires do Rio, ouvindo você, daqui a pouquinho tem aquele churrasquinho, hein? Grande abraço pra vocês aí, tá? Júnior Condomínio Portugal, Bruno e todos da rádio, eu e minha esposa, a Ana e o bebê Theo, estamos em casa ouvindo você. Ô Júnior, grande abraço, meu irmão. Emanuel Fernandes, Copacabana em Anápolis. Bom que você está de volta para animar nossas manhãs de domingo na melhor rádio. Bruno, mentira que me contavam quando eu era criança é que se eu passasse por debaixo do arco-íris eu viraria mulher. Eu morria de medo quando eu vi algum arco-íris, né? Abraço para você. Rapaz, o pote do arco-íris, né? Esses dias tinha um arco-íris finalizando pertinho de casa. Eu fui lá. Mas o arco-íris parece que ele fica andando de lugar, né? Você anda pra cá e ele anda pra lá. A gente nunca consegue chegar lá no finalzinho dele pra gente pegar o pote de ouro lá e ficar rico. A Maria Helene, minha mãe não me assustava muito não, porque eu precisava ficar em casa sozinha. Então ela só falava pra não ir pra rua, porque a velha loureza não gostava de criança e iria correr atrás de mim. Hoje é meu aniversário. Ô, Maria Eliene, parabéns, querida. Cadê os parabéns aqui que eu geralmente eu gosto de tocar? Deus te abençoe com muitos anos de vida, tá? Uma grande ouvinte nossa, uma grande amiga.
1: Parabéns, parabéns, parabéns pra você.
0: Parabéns, Maria Eliene. Deus abençoe sempre. O José Elias do Buriti Sereno. Como eram muitos filhos, a minha mãe pedia para pegar apenas um pedaço de carne. Um dia teimei com ela e peguei dois. E tentei comer rápido para ninguém descobrir. A carne ficou entalada na garganta e eu quase morri sufocado. Pensa numa coisa ruim. Nunca mais fiz isso. O que eu pensei na hora é que era um castigo de Deus mesmo. Rapaz, tinha essa coisa, né? Fazia um pedacinho de carne para cada um, aí a gente comia o primeiro prato. A primeira vez ali, só olhando pra carne, né? O famoso sabor carne. Aí a gente repetia de novo. E se a gente visse que continuava com fome, a gente continuava olhando pra carne. Aí lá no último prato é que a gente comia a carne de verdade. Edson Vieira, eram tantas mentirinhas, né? Tempos bons, uma delas era que não podia deixar chinelo virado. Vladimir, a minha mãe falava pra mim que ia me levar pra um orfanato lá em Silvânia, porque eu era um anjo. Ela falava isso pra mim e eu ficava um bom tempo sem fazer arte. Nem sei se existe esse orfanato em Silvânia. Eu era custoso demais. Rapaz, a Febem, não era? A minha mãe vivia ameaçando a gente, mandar a gente pra Febem. Mara Gomes, de Bela Vista, de Goiás, um domingo abençoado pra você e sua família. Um abraço pra todos do grupo da 99,5 e pro fã clube. Convidando a todos do grupo e os locutores, você é nosso convidado especial, Bruno, nos dias 7 e 8 de novembro, na Fazenda Garapa, o nosso encontro. Valeu, Mara. A Divina Simone, Senador Canedo. Minha avó dizia que menino respondão, que falava palavrão, o arco-íris levava pro outro lado e não voltava mais. Mas, na verdade, eu tinha medo era da cuca. Cuidado com a cuca, que a cuca te pega daqui, te pega de lá. Tinha essa música, é verdade. Sabe uma coisa que eu tinha medo também, gente? Deixa eu só mandar um abraço pro pessoal que antes contar. Meu amigo Luiz, com a Sueli lá em Uberlândia. Dentista, doutor Francisco, dentista, meu dentista, grande amigo ouvindo a gente também, com a esposa Mara, descansando nesse domingão, né? Bruno, manda um alô pra nós aqui, ó. Nivaldo Alberto, na Jantinha da Rosa, em Trindade, a Jantinha também. Rapaz, tomando aquela aqui, passarinho no bebe com caju, delícia. É. Que o Saci Pererê vinha no. naquele redemoinho, né?
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0: Inclusive lá no sítio do Pica-Pau Amarelo, toda vez que o Saci Pererê aparecia, aparecia justamente no redemoinho. Roy Orbison, encerrando o nosso flashback, já já Ritmo Quente.

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0: A dona Sônia. A Ana Carolina estava me contando aqui que a dona Sônia acordou às 5 da manhã, ansiosa para me ouvir. Já ligou o rádio, tá lá fazendo uma lasanha pra família toda comemorar o meu retorno aqui aos domingos, né? Ô, dona Sônia, cheiro, querida, saudades, tá? Geraldo também, o Francisco, o Miguel, o Anthony, rapaz, o Anthony vai fazer um aninho, daqui a pouco já tá lá dançando forró. Bom domingo pra todo mundo aí, valeu demais pelo carinho da audiência. Ô, Bia, cara aí, antes da Bia falar, deixa eu pegar um negócio aqui e colocar aqui, ó.
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0: Mensagem de áudio pra gente lá no 98598-9950.
2: Oi, tio, tudo bem? Bom
0: Joia,
2: dia.
0: Bom dia.
2: Nós tá aqui no carro, tá te escutando, viu? Tá eu, meu pai e a Manu. Dá um alô aí pra gente.
0: Valeu, essa é a Bia, tá lá com o Dr. Francisco Pires, a Manu dando aquela carona pra gente, né? Bom domingo pra todo mundo, tá?
3: Bom dia, Bruno Carvalho, que é Ana Maria Santana, professor Jamil. Tô aqui ouvindo um ritmo quente, que tá maravilhoso. Um abraço aqui pra minha família, aqui, professor Jamil, todos que estão ouvindo. Tem um domingo abençoado, Bruno Carvalho, uma semana mais abençoada ainda. Um abraço.
0: Valeu, Ana Maria.
4: Bom dia, Brunão. Quem tá falando aqui é o Antônio Rosalves, do bairro da Vitória. Eu desejo todas essas músicas lindas, maravilhosas, né? Do ritmo quente, pros melhores ouvintes da melhor rádio do Brasil, né? Que é 99,5. Todos vocês da rádio, exclusivamente pra minha namorada Juju, entendeu? Que vai ser um domingo maravilhoso e abençoado, né? Bom domingo pra todos aí, um abraço. Vamos que vamos dançar.
0: Bora, meu amigo.
5: Bom dia, Bruno Carvalho. Aqui é na Paula do Redenção, eles vim. Tava aqui ligadinho no flashback, tá esperando o ritmo quente. Bora. Domingo e amanhã é feriado.
0: Valeu, Ana Paula.
6: Bom dia, pessoas. Aqui é Renata de Trindade. Vou aqui sintonizar meu celularzinho aqui na 99 pra me usar, ouvir o ritmo quente, animar mais esse domingo que tá maravilhoso, um sol lindo e maravilhoso. E desejo um domingo maravilhoso pra todo mundo, pra todos os tocantinenses, maranhenses, piauenses, de Fortaleza, tudo misturado, Maranhão, tudo misturado. Um domingo excelente pra todos nós. E não esquecemos de beber água e agradecer a Deus por beijão.
0: Valeu, Renata. A Lázara Scalabrini, não consegui participar do flashback, Bruno, coloquei o celular para despertar, mas não consegui levantar, mas pelo menos estou ouvindo aqui o ritmo quente. Oi, Lázara, bom dia, seja bem-vinda então, tá? O Luiz Antônio também curtindo a gente, a Lara Vitória, Ana Aparecida Ramos, meu amigo Luiz, a esposa Sueli lá em Uberlândia, bom dia. 99,5. Manda lá sua mensagem de áudio pra gente, hein? Contando o que você tá aprontando aí nesse domingão, mandando o seu bom dia, participando aqui do nosso ritmo quente. E agora tem Nando Moreno com Guilherme.

0: Calypso, esperando por você. Agora 10h25. 985-989950.
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2: Bom dia, meu amigo Bruno Carvalho, aqui é o Eurípides Martins Elisvane, de Rio Verde, Goiás, para Martins. Quero oferecer toda a programação hoje da Rádio 99,5 FM Goiânia, para toda a família aqui em Rio Verde, Goiás, para Martins, para toda a família da Elisvane aqui em Goiânia. E um bom domingão para todos aí, também para todos aí do grupo da 99,5 FM Goiânia, todos do fã-clube. A gente ouve porque gosta. Tchau, obrigado.
0: Valeu, Eurípides.
3: Bom dia e bom domingo a todos da 99,5. Paulino Godói Filho, meu irmão Zaqueu Alves, minha mãe Marcela Alves e meu palácio de Minas Celebrão em Anápolis.
0: Valeu, Paulinho.
4: Oi, Bruninho. Oi. Que saudade de você. Fazer nossos forrozinhos. Todos foi top, né? Quando você tá, vou falar assim, é top dos top, hein? Aqui é a Laudelina do Jardim das Oliveiras Trindade. Agora sim. Agora eu vou lavar a casa pra dançar, que eu adoro. Depois fazer o almocinho, né? Tudo de bom. E aí, meu amor, seja bem-vindo de volta ao Ritmo Quente.
0: Obrigado, Laudelina. Obrigado. Tava morrendo de saudades, viu? Meibrit. Oi, Meibrit. Bom dia.
5: Bom dia. Bom dia, estamos aqui todo acelerado, ouvindo Ritmo Quente, rádio boa demais. Todo domingo eu tô ligado. Mandar um abraço pro Júnior, lá do Colina Azul, e eu moro aqui na cidade do Satélite São Luís. Hoje a esposa tá preparando um peixe com camarão, só o ouro.
0: Rapaz, vai ficar bom, hein?
6: Bom dia, aqui é o Milton Ribeiro Valença, setor Jardim Tropical. Um abraço para a Bruna Vieira Santos, que mora lá no setor Palmares, em Trindade, que tá ouvindo 99 FM nesse momento.
0: Valeu, Milton. Grande abraço.
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0: Agora tem Raça Chinela.
8: Forró.

0: Massa Chinela, com uma leitura, uma releitura, né, de uma música lá da Rosana, aqui em versão forró, Como Uma Deusa. 10h31, a versão com a Rosana, o nome é O Amor e o Poder, foi tema da novela da Jocasta, né, a novela Mandala. 10h32.
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10: Dez e 36, bora lá. Bom dia. Excelente domingo pra você, tá? Que bom ter você por aqui.
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10: Beto Barbosa, eu só quero amar.

todos. Bom dia, faltando 17 minutos para as 11 da manhã. Meu amigo Adeilson tá lá trabalhando, né? É motorista por aplicativo, dando aquela carona pra gente, né, Adeilson?

0: bom dia, meu amigo Bruno Carvalho. O Hernani aqui de Caldas Novas, hein? Fala, solão meu. Daquele jeito. Brunão, muito quente sem você, mesma coisa de tomar cerveja sem álcool. Bruno, manda um abraço aí pro meu irmão lá em Toraí, pra meu tio Roberto lá em Aparecida de Goiânia, minha tia Eliana. Tamo por cá, Brunão. A rocha daí que nós rebenta de cá.
1: Valeu, Hernani. Boa comparação.
2: bom dia, Bruno. Você não é Denis, sem você é mil. Flávia Maria Jardim Liberdade, Senhora do Canedo. Gostaria de mandar um alô pro Roger lá no distribuidor LC, o filhotinho lá no Badu, o filhotinho, Márcia, Kevin, Saroloá.
1: Valeu, Flávia. Bom domingo.
3: Bom dia, bom dia, bom dia, Bruno. Aqui é Maria Francisca de Moura, do Jardim Novo Mundo.
1: Oi, Maria.
3: É, Bruno, que saudade que eu tava desse forrozão. Eu tava trabalhando na política e não pude ouvir, mas agora eu estou ouvindo, que graças bom, a Deus. Querida. Eu quero oferecer para todos vocês, pro Roberto, pra Wilma, a Lucélia, a Ana Lúcia, a Elida e a Eliette, a Pretinha, lá no Jardim Califórnia, a Branca e a Lídia, que tá aqui conosco. E para todos que gostarem da música, Bruno, para vocês todos os ouvintes, adoro.
4: Domingão, escutando a Rádio 99, esses fozão aí, bom demais da conta. Manda um beijo pra minha esposa Valquíria, pras minhas filhas Thalita e Tamires, meu filho Matheus, Marquinho do Solavilha, e para todos do grupo do Foguinho, que é o nosso nome da família no grupo do WhatsApp. Um bom domingo a todos. Valeu, um Marquinho. Bom trabalho pra vocês aí.
1: Grande abraço.
5: Bom dia, Bruno, aqui é a Madalena Pereira de Araújo Almeida, nova ouvinda Aparecida de Goiânia. Estou aqui com o solão quente pra danar. Aqui em casa, ouvindo um forrozão, a sua voz linda e maravilhosa. Que bom que você voltou, seja bem-vindo. Bom, eu tava morrendo de saudade de você. Eu levantei cedinho, filho. Daqui a pouco eu vou pôr no rádio e vou ouvir o Bruno. Que bom, muito bom mesmo, é muito querido, viu?
1: Obrigado, querida.
5: Por nós todos, ouvintes.
1: Que eu faço com carinho e adoro estar aqui com vocês também.
6: Oi, Bruno. Pra mim já é boa tarde, eu tô aqui em Portugal. Meu nome é Adelaide.
1: Oi, Adelaide.
6: Amei você voltar pro Ritmo Quente, viu? Adoro quando você tá nesses programas. Ontem eu vi o Boteco e a Bruna entregou pra você. Eu amei. Mas então, eu tô aqui e ofereço todos o programa pra todos os brasileiros. Goiânia, principalmente. Eu quero oferecer todos os programas pro meu marido Eremito, que tá lá em Bairro Floresta. A minha família aqui em Portugal, que é a minha filha Edivânia, meu filho Ednei, meu irmão André e todos que estão ouvindo. Obrigado.
1: Valeu, Adelaide, Portugal. Você viu que o Portugal dela saiu quase com sotaque de português mesmo? Que os portugueses, eles comem parece que as vogais, né? Então aqui Portugal. Beijo, Adelaide.

Esse é o Michel da Mata. Oi! Faltando 8 minutos para as 11 da manhã, a Eucleia Duarte, estou ligadinho em você, Bruno. Oi, Eucleia, bom dia. A Maria Sônia, bom dia, Bruno Carvalho, que saudade de ouvir a sua voz na nossa manhã. Ô, Maria, eu tô aqui, ó, de manhã já, ó, ainda, né? Falta 7 para as 11 da manhã, Maria. Cheiro, querida, mas eu entendi o que você quis dizer, tá? Cheiro para você, excelente domingo, obrigado aí pelo carinho. Bora de áudio? Então vamos. Ainda, né? Falta 7 para as 11 da manhã, Maria. Cheiro, querida, mas eu entendi o que você quis dizer, tá? Cheiro para você, excelente domingo, obrigado aí pelo carinho. Bora de áudio? Então vamos.

0: Bom dia, Bruno Tavares.
1: Bom dia.
0: Vai, hoje eu tô aprontando limpeza de casa, quintal. Mano, quintal aqui, mas eu tô de folga com a família. Hoje eu vou fazer aqui um feijãozinho misturado aqui com um mocotó. Um mocotózinho só o ouro.
2: Valeu. Oh, hoje tá pedindo, hein? Tá pedindo uma comidinha mais forte, mais bem temperada, né? Apimentadinha.
3: Oi, Bruno. Bom dia. Tô ligadinha, tá? Desde cedo. Agora, no ritmo quente, né? Pois é. Vamos que vamos. Bom demais ouvir sua voz novamente. Tá?
2: Obrigado,
3: Cosma. Comendador Valor.
2: Cheiro, querida.
4: Bom dia, Bruno. Serineiro de Trindade. Estou aqui. Não sei se eu lavo roupa ou se eu danço em forró. Ótimo domingo para todos.
2: Valeu, Irineude.
5: Bom dia, Bruno. Bom dia, 99. Eu sou a Adeliana Amaral, moro aqui no Taipu 2, Amado de Goiás. Eu tô aqui preparando o almoço, aquela lasanha, espera por visitas especiais. Não sei se eu lavo roupa ou se eu danço em forró. Ótimo domingo para todos.
2: Valeu, Irineude.
6: Bom dia, Bruno. Bom dia, 99. Eu sou a Adeliana Amaral, moro aqui no Taipu 2, Amado de Goiás. Eu tô aqui preparando o almoço, aquela lasanha, espera por visitas especiais. E na audiência da 99, com certeza. Beijo.
2: Beijo, Adeliana.
7: Olá, bom dia, Bruno e Samuel. Tudo bem? Você foi, não sei demais. Que ligadinho aqui, o bicho quente. Já ouvi o flashback, eu adoro. Ainda mais quando você apresentando. Um abraço aí pra minha filha Maiara, que tá aqui, minha netinha Mariana, o marido Luciano, e também os outros filhos, né? Os outros netos, minha filha que daqui a pouco tá aqui, e hoje eu vou fazer uma galinhada. Passa meio aí, por favor.
2: Valeu, Kênia.
8: Oi, Bruno Carvalho. Bom dia.
2: Oi, Marisa Manga.
8: Aqui é sua ouvinte número 1 da cidade de Manga. Falei. Só que agora eu sou Matias Cardoso, Minas Gerais. Estou ouvindo a rádio. E o meu irmão que geralmente fica primeiro. Viu? Ele aprendeu a ouvir a 99.
2: Oh, que bom. Seja bem-vindo, então.
8: Um abraço.
2: Abraço, Marisa. Obrigado, querida.
9: Bom dia, Bruno Carvalho. Aqui é a Ana do Parque das Nações. E venho aqui desejar um forró bom para todo mundo e desejar ao meu esposo Juvenil.
2: Valeu, Ana. Alô, Juvenil. É o Juvenil ali do Nova Esperança, será que é, hein? Grande amigo. Chicago, a maior saudade, 5 para as 11.

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0: 11:04, bom dia. Agora tem chicote de luxo.
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0: Garcia, estou morrendo de amor. Agora 11:10. Meu amigo Edson João, Sargento Edson João, Maria Adriane, o pessoal tá lá em Abadia de Goiás, curtindo aqui o nosso ritmo quente, né? Alô, William! Meu amigo William também ouvindo a gente. Valeu demais. Deixa eu ver quem mais aqui, pessoal mandando mensagem aqui, acompanhando o nosso domingão. Maria Isadora também, a José, o José da Silva, Ariadne Francisca. Oi, Ariadne, bom dia. Quem mais, quem mais, quem mais? Que nome é esse aqui, vem? Rosana Silvaro, é isso? Espero que eu tenha acertado.
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0: Não, gente, é Rosângela Silva. Ai, ai, o cara não sabe nem ler.
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0: Rosângela Silva, tudo bem, Rosângela?
1: 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Tem abacate.
0: 985-98-9950.
2: Bom dia. Mandando um áudio aí pra 99,5. Tô ouvindo aqui a rádio aqui. Só o olho aqui, ó.
0: Valeu, Antônio.
3: E aí, Bruno Carvalho, bom dia.
0: Bom dia.
3: Aqui é o Fernando, do setor de Grande Lima. Ué, Bruno, tamo aqui ralando aqui, trabalhando igual um doido. É isso aí, garoto.
0: Valeu, Fernando, bom trabalho.
4: Bom dia, Bruno Carvalho. Então, ritmo quente tá quente. E o clima tá quente. Um bom dia a todos os ouvintes. Estamos aqui na chácara da Goiânia. Eu e meu esposo, Carlito, a obra que segue. Um abraço a todos os ouvintes e bora, bora.
0: Bora, bora, Rosângela.
4: Bom dia, Bruno Carvalho. Tamuca aqui, a Maria Fabiane, participante aqui da Aparecida de Goiânia. Ligadinha desde cedo, hein? Vindo de volta, meu amigo Bruno Carvalho.
0: Obrigado.
4: O flashback já é sua casa. Eu e meu esposo, Marcos. Marcelo aqui, fazendo almoço, cuidando das vidas do dia. E bora que bora, domingo, hein? Dia abençoado pra todos.
0: Valeu!
5: Bom dia, bom dia! E aí, Brunão, é o Zé Lima aqui de Jardim Atlântico. Rapaz, eu tô viajando, vim aqui pra São Paulo visitar minha família, minha mãe, tô aqui. Então, meu irmão tá dirigindo o carro aqui, nós estamos indo lá pra minha mãe agora. Fazer um churrasco e tô oferecendo aí o próximo forró pra todos os ouvintes. Nós aqui em São Paulo, graças a Deus, tá todo mundo bem. Um abraço pra vocês, tudo de bom.
0: Valeu, meu irmão, comidinha da mamãe, né? Na casa da mamãe, bom demais.
6: Bom dia, Brunão, aqui é Dilma do Recanto do Bosque, vamos lá, né? Mais um domingo abençoado pra nós. Tô aqui, ó, trabalhando, mando um alô pra todos os clientes funcionários do Atacadão da Avenida Goiás. Tô aqui só curtindo seu ritmo quente.
0: Oi, Dilma.
6: Vamos que vamos.
0: Cheiro pra você, querida, pessoal do Atacadão lá da Goiás Norte.
7: Bom dia, Bruno. Bom dia, 99,5 FM. Bom dia a todos. Bruno, tô caçando meio que de encerrar em algum lugar. Eu não tô querendo fazer coisa aqui em casa, não. Hoje eu tô caçando rumo, encerrar a bola. E o último que tá só o ouro. Pra esse ritmo que tá meio esposo aí. Só se estiver ouvindo a 99, os forrozeiros, os tocantinenses, os maranhenses. E só se estiver ouvindo a rádio, minha amiga Cléia e família, minha amiga Cid família, minha amiga Laurenice, que está em Porto Nacional. E um bom dia a todos.
0: Valeu, Raimundo.
8: Bom dia. Estamos aqui na rodagem, Alex na rodagem. Graças a todos aí, um bom domingo. Show de
7: Paraíba. E só se estiver ouvindo a rádio, minha amiga Cléia e família, minha amiga Cívio família, minha amiga Laurenice, que está em Porto Nacional. E um bom dia a todos.
0: Valeu, Raimundo.
8: Bom dia. Estamos aqui na rodagem, Alex na rodagem. Graças a todos aí, um bom domingo. Show de bola.
0: Valeu, Alex. Valeu pela carona, meu irmão. 11:14. Adriano Lima.

0: Bom dia, Bruno.
1: Bom dia.
0: Continua aqui, te ouvindo e organizando minhas coisas. Hoje, Bruno, eu vou fazer uma moelinha de galinha. Muito tempo que eu não como uma moelinha. Não sei se todo mundo gosta, mas estou fazendo aqui pro almoço uma moelinha. Bom dia, é a Lázara aqui da cidade de Sapé.
1: Bom dia, Lázara. Esses dias eu tava lá na casa do meu amigo Arruda Nácia, aí a Santana serviu pra gente lá o sobrecu, né, do frango lá, bem cozido, bem temperadinho. Rapaz, tem um nome lá que eu esqueci o nome. Ô, Arruda, manda pra mim, como é que chama esse negócio aí? Mas é gostoso, viu? Então, uma moelinha também, eu gosto demais, moela, um coraçãozinho, seu fritinho.
2: Olha eu de novo aqui, é o Wilson Araújo, Goiânia, Goiás, setor central, e estamos aqui firme. Não é não, Samuel? Bruno, estamos aqui preparando a guarairoba, o bife, né, de um arrozinho, rapaz, umas verduras. Estamos aqui no Forró Boy, tá bom? Grande abraço, fico nele.
1: Valeu, meu amigo.
3: Bom dia, bom dia, bom dia, meu amigo Bruno. Aqui é o Tony Feira Santos Dumont, curtindo o forrozão. E nós estamos aprontando hoje, estamos tomando uma, eu e minha esposa Eliane. E para almoçar, nós vamos fazer uma galinhazinha caipira com garoba. Pode vir almoçar aqui se quiser,
1: rapaz,
3: beleza?
1: Bom,
3: aqui é o Tony Feira Santos Dumont.
1: Rapaz, ontem fui no mercado. Aí eu vi uma conserva de gueroba lá, rapaz, deu água na boca.
4: Bom dia, Bruno. Como eu disse, não importa a programação, o horário, você apresentando é só o ouro. Você é o cara, é carismático. Tomando uma gelada aqui, assando carne, Paris Angélica, Serralheria do Galego, aqui em Aragoina, aqui na chácara, ouvindo Ritmo Quente com Bruno Carvalho.
1: Valeu.
4: Topíssimo.
5: Bom dia, Bruno.
1: Bom dia.
5: Seja bem-vindo ao Ritmo Quente.
1: Obrigado.
5: Aqui é a Karine Vieira, do Aeroporto Sul 2, Aparecida de Goiânia. No Ritmo Quente de hoje, eu ofereço para o meu esposo Wesley. Um bom dia para todos, um ótimo domingo para todos.
1: Valeu, Karine. Bom domingo para vocês aí. Seu Farley, o Rei da Floresta.

0: Carvalho, Rei da Floresta, Lamu. 11:28, bom dia.
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5: 11:31, bom dia, já Cadu Alves no nosso Domingo Livre, 4 da tarde tem Toca Tudo e às 8 da noite tem o Sunday Night 99.
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5: Igor Ferrari.

0: ar aqui no nosso Ritmo Quente. Daqui a pouquinho, Cadu Alves no Domingo Livre.
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2: Bom dia, bom dia, Bruno Carvalho.
0: Bom dia.
2: Manda um alô aí pro Grupo Elite VBS aí, programação top, fechou aí. Alôzão, tomando uma gelada aqui, o suco da confusão. Manda um alô pra nós aqui, Jardim dos Buritis.
0: Valeu, Valdivino, Grupo Elite VBS.
3: Oi, Bruninho, bom dia, tudo bem? Bom,
0: joia.
3: Bom, tá com saudade de tu.
0: Também tava.
3: Ritmo Quente. Então, aqui é a Giovânia do Jardim Guanabara. Quero mandar um abraço a todos os ouvintes da 99, principalmente para os paraibanos e os flamengos. Um cheiro para todo. Quero mandar um beijo para minha filha, Jainária Tainara, todos da 99. Bora dançar, cheiro.
0: Bora, bora, Giovânia, cheiro.
4: Bom dia, Bruno. Aqui é o Reinaldo. Falando aqui, Cesarina, tô aqui fazendo um serviço aqui e curtindo o Ritmo Quente. E hoje você começou daquele modelo, hein? Tá judiando pra caramba. Você tá judiando aí, toca mais um forrozinho daquele de arrancar pica-pau do oco com bonde do forró. Dedicar aí a toda a galera que tá curtindo 99 FM. Um abraço a todos e tenham um bom dia.
0: Valeu.
3: Oi, Bruninho. Bom dia, tudo bem? Bom, bom. Tá com saudade de tu. Aqui na Ritmo Quente. Então, aqui é a Giovânia do Jardim Guanabara. Quero mandar um abraço a todos os ouvintes da 99, principalmente para os paraibanos e os flamengos. Um cheiro para todo. Quero mandar um beijo para minha filha, Jainária Tainara, todos da 99. Bora dançar, cheiro.
0: Valeu, querida.
4: Bom dia, Bruno. Aqui é o Reinaldo. Falando aqui, Cesarina, tô aqui fazendo um serviço aqui e curtindo o Ritmo Quente. E hoje você começou daquele modelo, hein?
0: Já ouvi, né?
5: Oi, Bruno Carvalho, bom dia, tudo bem?
0: Joia.
5: Ei, mas eu amo essa música aí, Pobre Menina. Eu lembro quando eu era criança, já passava ela, já tô com 70 de anos. Essa música é bem antiga,
0: é linda,
5: eu
0: né?
5: amo ela. E meu nome é Rosalina Francisca da Silva, moro no Parque Santa Cecília. Tô abraçando minhas filhas Emanuela e a Fabiana. E para todos que estiver ouvindo aí, a Ana Carla e a Graciela, lá na Vila Santa Helena, tá bom? Beijinho, fica com Deus.
0: Beijo.
6: Bom dia, tudo bem com você, meu amigo? Saudade, irmãozinho. Olha, aqui é o Fagundes, desse Parque Santa Cruz.
0: Ô, Fagundes. Para
6: nós aqui, para minha namorada Cleusa. Nós estamos aqui fazendo um almoço aqui, bebendo uma água que passarinho não bebe. E ouvindo a melhor do Brasil, com esse melhor locutor do Centro-Oeste brasileiro.
0: Bondade.
6: Bom retorno aí com Deus, tudo de bom pra você.
0: Valeu, Fagundes.
7: Oi, bom dia, Bruno Carvalho e Vitória. Maria Madalena Lopes, do Jardim Tiradentes, da Precisa de Goiânia. Estamos aqui derretendo. Já fui na feira comprar a garapa. E dedico essas músicas aí pro pessoal lá aqui da feira do Jardim Tiradentes, que eu tava com o rádio ligado bem alto lá, Bruno. Um abraço, Bruno.
0: Abraço.
7: Tudo de bom.
0: Bom domingo pra vocês aí. Deixa eu ouvir mais um aqui pra dar uma acelerada aqui, ver se eu consigo atender todo mundo.
8: Não, aqui é o Rogério do Cid Santa Luzia. Sou motorista de aplicativo.
0: Oh, então,
8: deixa eu ouvir esses modão, esses forrozão. Tempos antigos, quando eu dançava pra caramba, rapaz. Era 9 músicas assim, em seguida. Hoje travou, foi tudo. Tô aqui trabalhando de aplicativo, entregando as comidas, os lanches. Abraço, com Deus, tenha um bom domingo pra você.
0: Valeu, rapaz. Aí eu travava até nas músicas lentas. 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

0: música maravilhosa do Ritmo Quente aí para meu esposo, Ensina, distribuidora em Pop Democrata. Estou fazendo aqui aquele almoção maravilhoso e quero parabenizar ele, onde foi o aniversário dele. Opa, e estamos aqui ouvindo essa rádio maravilhosa. Quero oferecer também para todos os seus ouvintes que estão ligadão nessa rádio maravilhosa. Um abraço aí para vocês, Eliane aqui do Garavelo.
1: Valeu, Eliane!
2: E Bruno Carvalho, tudo bem? Aqui é a Deilane do Vera Cruz 2. Oi, muito bom estar te ouvindo nessa manhã, no Ritmo Quente. Quero mandar um abraço pra Alice, minha filha, pro Vitor, meu esposo, e minha amiga Mayara, que veio passar o fim de semana aqui em casa. Um abraço, fica com Deus.
1: Valeu, Deilane.
3: Brunão, ué, na CTOS Bandeirantes. Estamos aqui ligadinho já, na rodagem aqui, ligadinho na 99. Programaçãozinha, forrozinho top aí. Valeu, meu amigo, bom programa pra você.
1: Valeu, Wellington.
4: Bruno, bom dia, admirador bom dia. Aqui do Independência Mansões.
1: Oi, Bruno, Maria.
4: Você, se não ficar nessa rádio, é mesmo que a gente comer arroz sem sal, sem tempero. Bom dia. Admirador aqui do Independência Mansões.
1: Obrigado, Maria. Obrigado, querida. Um arrozinho sem tempero também não vai muito, né?
5: Bom dia, Bruno Carvalho. Aqui é o Célio Costa, da cidade de Goiás. Bom, mas Célio, no momento eu tô aqui no distrito Boa Violândia Barra, tô na casa do meu tio aqui. Tá bom. Vai começar a fazer aqui agora um canela amarela misturado com piqui, hein? Na época. Bom dia aí pra todos.
1: Rapaz!
6: Bom dia, Bruno. Sou a Zildete. Moro no Residencial Florença, Goianira. Eu te falei que eu ia continuar te acompanhando, né,
1: ainda
6: Bruno?
1: Bem,
6: tô
1: querida,
6: por cá. Sempre acompanhando você. Beijo.
1: Que bom ter você por aqui, Zildete. Cheiro.
7: Bom dia, Bruno Carvalho, tudo bem? Joia. Tava aqui em casa, agora eu tô indo na caixaca do compadre meu também ali, filar uma boia também, filar um almoço de um aniversário ali também. Bruno do céu, que calorzão, hein?
1: Tá sentador,
7: que solzão quente. Um bom final de programa aí, Bruno Carvalho. Usei de Nova Veneza.
1: Valeu, meu irmão. Ó, eu vou passar ali agora, pegar uma geladinha, tomar um banho de piscina daqui a pouco pra amenizar esse calorão, né?
8: Bom dia, com muita alegria, meu amigo. Eu estou aqui dançando com você. Eu sou a Neidinha. Manda um alô pra mim, pra minhas amigas, Leandra, Helena, Divina. Pra todos do condomínio Jardins das Oliveiras. Essa audiência é muito grande aqui, viu? Meu amigo, eu gostaria que você tocasse pra mim com Ney Magrini e Jogou no Lixo. Estou aqui dançando com você. Beijo, beijo, tchau.
1: Beijo, Neidinha. Ó, eu não vou tocar o Ney Magrini aqui agora. Mas que você até adivinhou, só não é Jogou no Lixo. É a nova música dele, ó. Cowboy Pegador. Rapaz, essa coisa de cowboy tá na moda, né? Vira peão todo tatuado, um peão não sei o quê, um cowboy. Eu acho que vou pegar minha bota pra ver se eu entro na moda. Ó o Ney Magrini, ó. Cowboy Pegador, música nova.

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1: Finalzinho aqui do nosso programa, os últimos áudios.
2: Bom dia, Bruno Carvalho, aqui é o Cleibe da cidade de Caiapônia, aqui na fazenda Monte das Oliveiras. Domingo tá bom, hein? Só forrosão dos bons. Um abraço pra todos vocês aí, manda um abraço aí pra minha filha Rafaela, tá aí em Goiânia, filho Arthur, João Vitor, e o filho Arthur, que está aqui junto com nós, minha esposa Keila, e todos os ouvintes aí da rádio. Parabéns.
1: Valeu, Cleibe, obrigado.
2: Ter você de volta.
1: Maria Magalhães ouvindo a gente, Manuel Fernandes também, o Robson Alves, a Iago Alves, Leíra Aparecida, a Ariadne Francisca, quem mais, hein? Tucas, também curtindo a gente. Valeu, bora mais áudio, então, senão não dá tempo.
3: Bom dia, Bruno Carvalho, tudo bem? Aqui é a Cleide de Souza, do Parque Real Aparecida de Goiânia, Goiás. Tô aqui fazendo almoço e ouvindo o seu programa. Grande abraço a você, Bruno. Manda próximo pra mim.
1: Valeu, obrigado, querida. Bom domingo aí, tá? Bom almoço.
4: Bom dia, Bruno Carvalho, aqui Silene de Máximo Sintelos. Bruno, tô aqui, ó, fritando uma panceta, tomando uma gelada e ouvindo o ritmo quente, que tá maravilhoso. Bruno, a próxima latinha que eu bebi aqui, eu ofereço pra você. Beijo, Bruno.
1: Ô, Silene, então bebe uma por mim aí.
5: Bom dia, Bruno. Aqui é a Ana Lúcia, do Araci Amaral, Sena do Canedo, tô aqui em casa fazendo almoço, ligada no ritmo quente. Eu, meu esposo Jailson, meu filho Christopher. Um bom dia, um bom domingo pra todos. Beijão.
1: Beijão, Ana Lúcia.
6: Bom dia, Bruno Carvalho, qual domingo, Senador Caneta, vai, levantei agora, já tá rachando de calor aí, tô ligado no você aqui, eu tô tomando um banho na ducha aqui debaixo do fundo do quintal, tá só o ouro.
1: Rapaz, já tá bom mesmo, hein?
7: Bom dia, Bruno, aqui é a Marlene do Residencial Vale do Sonho, tô aqui ouvindo essa rádio maravilhosa, essas músicas top, queria mandar um abraço pra todos vocês da rádio, todos os ouvintes da Rádio 99 e pra minha amiga Francisdiane.
1: Valeu.
8: Aqui de Anápolis, o bairro Jandaia. Que bom que você retornou. Os domingos nossos agora serão os melhores domingos que existem.
1: Ô, bondade, Simone.
9: Bom dia, Brunão. Beleza, cara. Tava sumido. O que foi? Até o Justa da Vila Boa. Claro que continua um forrozão da 99, né? Daqui a pouco tem uma carne. Só um forrozinho, né? Tá sumido. Beleza? Abraço pra todos os ouvintes da Rádio 99. Pra toda a minha família.

0: Família. Olha, você é Torpedo do Vídeo, Sara, Mara e José e minha esposa. Você tá trabalhando. Daqui a pouco ela tá chegando pra gente assar carne e tomar uma gelada. Beleza? Abraço, nego, velho.
1: Valeu, parceiro. Tava no meio de semana, fazendo de 8 ao meio-dia, manhã viva. É engraçado, tem muita gente que ouve a rádio só nos finais de semana, né? Trabalha no meio de semana, não tem como ouvir a rádio e ouve a gente só no final de semana. Ó, não dá tempo de atender todo mundo aqui, infelizmente. O Samuca hoje fez milagres ali pra atender o máximo de gente possível. Mas obrigado a você que participou aqui do nosso Ritmo Quente, do nosso flashback e também do Ritmo Quente, né? A gente se fala na programação 99,5. Quem leva prêmios aqui? Sanduicheira mais camiseta 99,5 para Zildete Francisco dos Santos, da Vila Florença. Leva então a sanduicheira mais camiseta 99,5. A gente se fala na programação da 99, a estação número 1 do seu rádio. Obrigado mesmo pela audiência. Fica com Deus, que eu estou indo. Faço o que posso e ele me ajuda. Vem aí a última.
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1: 16:00, já tem o Cadu Alves. 16:00 tem o Geliad Vieira no Toca Tudo. 20:00 tem o Sunday Night com o Antônio Boco. Tchau, gente. Bom domingo. Fui.

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0: E salve, salve, Domingão. Boa tarde, tarde boa. Hoje, 11 de outubro de 2026. Por aqui, seu bom e velho amigo, amigo dos amigos, Cadu Alves, feliz da vida, contente, numa boa, por estarmos juntos. E mais uma edição do nosso maravilhoso e gostoso Domingo Livre. Uma programação feita com muito carinho para você que tá aí, ó. Em casa, com os amigos, na resenha, trabalhando, enfim. Aonde quer que esteja, com quem estiver, o nosso abraço e o nosso muitíssimo obrigado pela sua audiência, da sua companhia. Olha, hoje no programa tem parte de ingressos pro show do Edson Hudson e Jean Giovanni, sábado 31 de outubro na Arena Multiplay. Então não perde tempo não, se inscreva através do nosso WhatsApp, o nosso 985-989950. E é só para começar o nosso Domingo Livre, ó, Zenete Cristiano, Cadeira Cativa, 12:02.
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Valeu demais. 99,5. Goiânia, meio-dia e 12, para você um excelente final de semana. Gustavo Lima, Bala Alojada, meio-dia e 12.

0: Ed Brito e Samuel, toda mulher já nasce pra morrer de amor.
1: Nasce pra morrer.
0: É amor de verdade, tá? A mulher tem que receber amor, carinho, afeto e muita emoção. Tudo tem que ser de verdade. Olha, mandar um abraço pro nosso amigo William, motorista de aplicativo, que tá na rodagem, tá no Giro da Tarde com a gente, né, isso, William? Alô, Maria das Dores, tá na Vila Anchieta. Subiu pra você, Maria das Dores. Arlete Pires, tá no Parque Maracanã. Tá ligadinha aí no nosso Domingo Livre, né, Arlete? A Helene Silva tá no Garavelo. Júlia José, abraço pra você, querida, na Vila Brasília. A Divina Aparecida, lá no Independência. Oi, Divina. Tudo certinho aí? Como é que tá o fim de semana? Com a 99 fica tudo bom, tudo legal, né, Divina? Domingos Pedro, senador Canedo, esse aqui é diferenciado, ó. Tá lá preparando aquele feijão gostoso com machixe, do jeito que a moçada gosta, adoro. É uma delícia, Domingos. Aquele abraço, querido, bom fim de semana. A Karine Vieira tá no Aeroporto Sul 2 e pra ela, pula lá, ela gosta, eu sei que ela gosta. É a Jane Ribeiro da Redenção. Tudo certo aí, Jane? Tamo junto, querida.
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0: Guilherme Benuto, três batidas, meio-dia e 21.
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0: Tá aí, saudade boa, Zezé de Camargo e Luciano, o que é que eu faço aqui na programação da sua 99,5? 30 anos de alegria e alto astral no ar.
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11: Olha, mandar um abraço pro amigo querido Jubelino, motorista de aplicativo. Tá na rodagem nesse exato momento, não, né? Tá descansando, curtindo aí com a família, lá em Santa Terezinha de Goiás, na casa da mãe, carotinho, né, Jubelino? Aquele abraço, querido, bom fim de semana abençoado pra você e toda a família aí. Alô, Edson Vieira, ele que não perde nenhuma edição da programação 99,5. Aliás, o Edson Vieira é super fã da 99, são 30 anos de alegria e alto astral, 30 anos de uma história que se renova a cada dia, né, Edson? Edson Vieira, senador Caneda, aquele abraço, querido. A Zildete, tudo certo, Zildete? Especial Florença, Goianira. Um abraço pra você, sub beijo, um fim de semana maravilhoso e abençoado, Zildete. Antônio Rosalves, pra namorada Juju, no bairro da Vitória. É a nega Juju, né, Antônio Rosalves? Gente finíssima tá aí, ó. Solange Moreira tá no Jardim dos Ipês. Euripides tá em Rio Verde. Aquele abraço, Euripides. Tamo junto, querido. A Clarice Angélica, em Aragoiânia, lá na Serralheria do Galego. Adivinha fazendo o quê? Ah, tomando aquela geladinha, como sempre, né, Clarice? Curtindo o fim de semana numa boa, em alto e bom som com a 99. Tamo junto, Clarice. A Flávia Maria tá no Jardim Liberdade. Maicon em Senador Caneda, aquele abraço, Maicon. E a Débora Aires em Trindade. Simbora sim, ó. Com ele, Panda, corpo nu. Goiânia, 12:36.

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1: Bruno Marrone, Soro Soro, Goiânia, meio-dia e 51.

0: Sai de Mim, tá aí, Saudade Boa, de Rick Renner, aqui no nosso Domingo Livre, esse é 99,5, deixando o seu final de semana bem melhor, mais gostoso e diferenciado. 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
6: Olha, um abraço pra Dulcilene dos Santos, tá no Parque Tremedão, tá ligado aí na nossa programação, né, Dulcilene? Beijo pra você, bom fim de semana. A Maria Maia e a Michele Maia, família bonita e abençoada, né, Maria Maia? Beijo pra vocês aí, bom fim de semana. Tão lá no Balneário Meia Ponte. Joaquim Fernandes, você tá bom ou não? Joaquim, tá firminho? Tá certinho? Tudo bacaninha? Tudo dentro das possibilidades. É o Joaquim Fernandes lá de João Paulo II, para aquela rodada maravilhosa e saudável do sinuca, né? Sinuquinha de final de semana. Foi lá, tá o Tião Baixinho da Borracharia, a turma toda na resenha que só, e conferindo aí a programação 99. Obrigado aí pela companhia, Joaquim Fernandes, grande garoto, gente finíssima. Divina Simone, tá no Morada do Morro, aquele abraço divina. Solange Moreira, tá no Jardim dos Ipês. Alessandra, tá no Jardim Tropical. Oi, Alessandra, sube um beijo pra você. Linda Mara Rocha, tá no Santo Hilário. Baco Moto Taxista, gente boa, Guerreiro Valente tá aqui, ó. Baco Moto Taxista, sempre no giro, né, Baco? Senador Canedo, a Carla Maranhão, tá no Triunfo 2. Abraça com muito carinho a mãe Pacífica, a irmã Fernanda e o pai Klebes. Isso aí, Carla, super beijo pra vocês aí, bom fim de semana. Gleime, na Fazenda Monte das Oliveiras, ó, terra boa, terra querida, Caiapônia. Manda beijo especial aí pra esposa Keila Abreu e o filho Arthur. Aquele abraço, Gleime. Zé Barbosa e a esposa Joana Dark no Buriti Serena, abraço pra vocês e bom fim de semana. Zé Curi, tá no Ceará, tá lá ouvindo a nossa programação pela nossa queridíssima internet, né? Aquele abraço, Zé Curi e a Maiara Alves no Veracruz, tudo certo aí, Maiara? E pra Ana Beatriz em Bela Vista de Goiás, sempre ligadinha com a gente, Aninha. Beijo nesse coração maravilhoso. Maiara e Maraíza, quem sente saudade sou eu, Goiânia. Uma Alves no Veracruz. Tudo certo, hein, Maiara? E pra Ana Beatriz, em Bela Vista de Goiás, sempre ligadinha com a gente, Aninha. Beijo nesse coração maravilhoso. Maiara e Maraíza, quem sente saudade sou eu, Goiânia. 1 e 9.

0: Marília Mendonça, não era pra ser assim, agora 1h24. Abraço pro Júnior, lá do Condomínio Portugal. Tá mandando beijos e abraços aí pra toda a família. Bom final de semana pra você aí, Júnior. A Ellen Cristina, tá no Fonte das Águas, vão também acompanhando a nossa programação, tá ligadinha aí, não é isso, Ellen? Super beijo pra você, um abraço e um final de semana abençoadíssimo. Fernandes, tá no Parque Amazonas, também acompanhando a nossa programação. Quero abraço, Fernandes. João da Cobra, em Bela Vista de Goiás. Quero abraço, João da Cobra. Vitor Hugo Vitão, motorista de aplicativo. Tá no giro, tá na rodagem da tarde com a 99,5. Isso aí, Vitão. Quero abraço. E a Cida dos Temperos, em Aparecida de Goiânia. Valeu, Cida. Beijo.
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0: E chegou o sol. Zé Henrique Gabriel, João Bosco e Vinícius. E o sol chegou chegando, hein? Sapecando. Cê tá doido? Goiânia, 1h25.

0: Aí, a moda boa de Christian e Ralph e a vontade dividida. 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
0: Muito bem, de volta, Goiânia, 1:37.
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0: Olha, abraço para a nossa amiga querida Shirley, na Vila Boa. Tá almoçando? Coisa boa, hein, Shirley? Bom apetite para você aí, querida. E ouvindo a nossa programação, aí o almoço fica mais gostoso ainda, né? Abraço para o amigo João da Cobra, em Bela Vista de Goiás. Abraçando a turma boa aqui, ó. Cida Rodrigues, Eloísio, Ilma, Chico, que joia. e a Ivanilde. Simone de Fátima tá em Anápolis, terra boa, terra querida. Alô, moçada boa, moçada arrojada, apaixonada de Anápolis, aquele abraço para você aí, tá, Simone? A Simone de Fátima. A Liliane tá no Terra Prometida, super beijo para você aí. E a Maria Rosa no Itatiaia. Guto e Nando, Renoins, agora 1:38.

0: se ligue.
1: E o postinho de gasolina, João Gustavo e Murilo e Grilo aqui na programação da sua 99,5.
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1: 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Hugo e Guilherme, Wesley Safadão Mentirosa pra Bruna, na Vila Brasília. Oi, Bruninha, beijo, bom fim de semana, querida. 2:06.

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1: Goiânia, 12:17. Eu não sou terapia, Danilo e Davi. Para você, um excelente fim de semana.

0: É isso, Danilo e Davi, no Sua Terapia. Agora 12h20. 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Olha, abraço pro amigo Francisco, Geraldo, Sônia, Carol, Miguel e Anthony. Família bonita e abençoada do amigo Francisco, né? Estão lá fazendo a resenha do fim de semana no setor Morada do Sol. Alô, Julierme, motorista de aplicativo, tá na rodagem, tá no giro, tá na pista com a 99. Aquele abraço. E o Zé Carlos, onde é que você tá? Zé Carlos tá aqui digitando aqui no zap. Desde meio-dia, né? Ele tá aí, digita, para. O que que tá acontecendo aí, Zé? É o Zé ali, ó, do Buriti Sereno. Aí, agora sim. Aquele abraço, Zé. Bom fim de semana.
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0: Ferrugem e Sorriso Maroto, apaguei para todos.

0: pra quê? Fala pra mim, vai.
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0: Aí, sertanejo, saudade, com Zezé de Camargo e Luciano, Doce Maldade. 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
0: Muito bem, de volta a Goiânia agora 12:39. Olha, abraçar com muito carinho a Elisângela em Trindade, tá lá ouvindo o nosso programa, né, Elisângela? Bom fim de semana pra você, Elson Pereira, Nova Morada, abraço pra Leiliane, Terra Prometida, Átila, motorista de aplicativo, tá na rodagem, tá no Giro da Tarde com a gente, né, isso, Átila? Aquele abraço, amigo Rubens, também motorista de aplicativo, Cadu, passei pertinho de vocês aí, ó, aí no perímetro urbano da BR-153, isso aí, um excelente fim de semana, obrigado pela carona, muito obrigado aí mesmo pelo carinho da amizade, pela companhia. Eliezer, tá na Vila Fim Social, tá lá fazendo aquele churrasquinho com a família, a resenha tá boa, a resenha tá sadia, a resenha tá legal, ao som da 99, tá tudo certo então, né? É isso aí. A Márcia, a Marcinha, tá em Trindade também, acompanhando o nosso programa, valeu Marcinha, beijo. Matheus e Cauã, Ana Castela, Ilusão de Ótica, agora 20 para as 3.

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0: Gustavo Mioto pedindo socorro aqui no Domingo Livre. Manda um abraço para o amigo Sérgio Avelino e família, motorista de aplicativo, mas nesse exato momento tá com a família curtindo o Domingão, né, Sérgio? Ao som da 99,5. Grande amigo, grande companheiro das madrugas, né, Sérgio? Aquele abraço, Sérgio Avelino, gente finíssima, gente boníssima toda a vida.
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0: Laura Prado, Viva Voz, Goiânia, 2h55.

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33: Tem Zé Felipe na nossa programação. Ruim de coração, agora 3:07.

0: Olha, mandar um abraço aqui pra turma do Vila Nova, fazendo a alegria da criançada, né? Lá no Jardim dos Buritis. Pula, pula, pipoca, pirulito, né? Só coisa boa. Então, um abraço pra todos aí do Vila Nova, pessoal que tá fazendo essa solidariedade, que é sempre bem-vinda.
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0: Luan Santana, Dona Goiânia, 3:10.
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0: Imagina aí o Eduardo Costa aqui na programação da sua 99,5. 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
0: Muito bem, de volta a 3h34, uma excelente tarde pra você, bom fim de semana.
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0: Abraço pro amigo Willis, motorista de aplicativo, tá na rodagem, tá na pista com a gente. Tudo de bom, Willis. Banda Brisa, agora é tarde, 3h34.

0: Delegada Joanete Frederico aqui na programação da nossa 99,5.
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0: Canta, Mirosmar, canta. Zezé de Camargo, nosso Mirosmar. Vestido de noiva, moda boa. 3:45.

de ingresso pra você, querida. Parabéns a Silene Cardoso da Silva, lá do Vale dos Sonhos. Tamo indo nessa, a gente volta logo mais à meia-noite para mais uma edição da nossa Balada 99, programa oficial da sua madrugada. Vem aí o Giliad Vieira para comandar o seu Toca Tudo. Pra você, um grande abraço, um beijo nesse coração e um fim de semana abençoadíssimo pra todo mundo. Fica com Deus, cuide-se bem e até lá. Tchau, tchau, valeu!

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0: tá ligado? Ligada com a gente. Hoje, 11 de outubro, são 4:07, começando o nosso Toca Tudo 99. Vamos juntos até às 8 da noite, com muita música boa e com um prêmio bem bacana no final do horário. 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Para concorrer, fácil, fácil. É só mandar uma mensagem pra gente a partir de agora, através do nosso WhatsApp, que é o 985989950. Texto ou áudio? Áudio de até 30 segundos, você sabe, né? 30 segundos pro seu áudio. Não esquece de falar o seu nome, bairro, cidade. Bora curtir música boa, bora curtir o Toca Tudo. E a gente começa aqui, ó, com Jorge Mateus. 4:08 agora. Bom domingo, bom feriado, né? Ótima semana.
1: Aqui.

0: 7, toca tudo com asa de águia, Porto Seguro. Antes você ouviu, ó, na programação da 99,5, Felipe Rodrigo, Banquinho, Jorge Matheus, a primeira de hoje, Onde Haja Sol. 4:17. A Divina Simone tá ligadinha com a gente, né, Divina? Um beijo pra você, um abraço especial. Bom domingo, bom feriado, feriado prolongado, né? Amanhã é dia das crianças, dia da padroeira do Brasil. O Marcos Rocha também tá com a gente aqui no centro da cidade. Obrigado, Marcos, abração pra você. Michele Maia, do Balneário Meia Ponte, um beijo, Michele. Bom domingão, tá? Bom feriado prolongado. Divina Pereira, Buriti Sereno. Alô, Divina, ótima tarde. Joaquim Fernandes, fala, meu querido.
1: Boa tarde, meu brother Giliard Bira. Ei, você tá bom ou não? Você tá aí no Toca Tudo e tocando tudo.
0: Tamo aqui.
1: Já que você toca tudo, toca onde o Chico Rei pra lá pra mim, meu querido? Qualquer uma delas? Você tá doido? Um abraço, meu querido. Um abraço, muita paz pra todos os amigos da madrugada e a família Fernandes. Fica com Deus. Tchau, obrigado. E é domingo e amanhã é feriado. Tchau,
0: feriado, feriado amanhã, Joaquim. Abraço pra você, família Fernandes. Bom feriado pra vocês aí. Fernandes Andrades, Parque Amazônia também tá na escuta, né? Ligadinho com a gente. Valeu, companheiro. Bom domingão pra você, hein? 4:18.

0: com Zezé de Camargo e Luciano. De 2001, hein? O amor deixou a gente. 4h32, um ótimo domingo. Boa semana pra você, bom feriado, né? Feriado prolongado. 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
10: Boa tarde, meus amigos, de volta 4:37.

0: Toca tudo na programação da 99,5, 4h46. Você curtiu aqui o Gustavo Mioto, Solteiro Não Trai, Chacabum Avião, João Gustavo e Murilo com Grelo, Postinho de Gasolina. Bom, faltam 14 minutos para 5. Tarde boa de domingo, tarde quente, né? Mais um dia de muito calor aqui em Goiânia. 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Fala o teu nome, bairro, cidade e boa sorte pra você, hein? O Edson Vieira tá ligado com a gente, senador Canedo, sempre ligado, né, Edson? Abraço pra você, nosso amigo Cachorrão, ô Cachorrão, lá no Camping Dourados, em Nova Fátima. Cachorrão mandou um vídeo aqui pra gente, bem legal, ouvindo a rádio, ó que bacana, ó. Ó, tem a garrafa da 99, a garrafa personalizada, né, Cachorrão?
1: Acabou de dar uma chuvinha.
0: É.
1: Vai estar só a
0: mesa. Turma lá acampada ouvindo a gente, garrafa da 99, os copos, tudo na, normal ali, tudo na 99, né, Cachorrão? Um abraço pra vocês, pessoal de Nova Fátima. Um ótimo domingo. Flávia Maria, fala Flávia, boa tarde.
2: Boa tarde, Giliade. Você não é Denis, sim, você é mil, locutor melhor do Brasil. Flávia Maria Jardim Liberação do Canedo. Gostaria de mandar um alô para a Baiana, pro Li, pro Léo, pra Micaele.
0: Valeu, Flávia. Abraço para vocês. Bom fim de tarde, ok? Também o nosso amigo Daniel. Fala, Daniel.
3: Boa tarde, galera da 99,5 FM. Aqui quem fala é o Daniel. E eu gostaria de ouvir um clássico da música sertaneja, Leandro e Leonardo, Horizonte Azul. Aí eu gostaria também de concorrer ao kit do Bon Arroz, hein?
0: Valeu, Daniel. Teu nome tá aqui no sorteio, hein? Final do horário a gente faz o sorteio. Boa sorte pra você. E um abraço pro meu amigo Marcelo. Marcelão lá em Corumbaíba, ligado pelo aplicativo, curtindo aqui a 99, né, Marcelo? Abraço pra você, pra família. Bom domingo e bom feriado. 4h48. Vamos com Country Beat e Ana Castela. Country Beat.

0: Carreiro Capataz no Toca Tudo, promessa. Prometo que daqui a pouquinho a gente volta e depois do intervalo com muito mais músicas nessa tarde boa, no nosso Domingão. 99,5.
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5:02. Ótima tarde, hein, gente? Bom domingo, bom feriado. Feriado prolongado, amanhã é feriadão, né? Você tá de boa amanhã ou vai trabalhar, hein? Como é que tá a segunda-feira de feriado? Bom, seguimos por aqui até as 8 da noite com o nosso Toca Tudo. Tem muita música bacana pra você curtir onde quer que você esteja, né? Em casa, no carro ou no trabalho.

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18, tá aí o Grupo Pixote, Mania Boba, aqui no Toca Tudo, hein? Boa tarde pro Francisco, Geraldo, Sônia, Carol, Miguel e o Anthony. Família toda ouvindo a gente lá no Morada do Sol, rádio ligado por lá, abraço pra vocês. Boa tarde, hein? Bom fim de tarde, ótimo início de semana e um bom feriado prolongado. 5:19.

0: no Toca Tudo, toda mulher, são 5h29, uma ótima tarde pra você. 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
8: De volta, hein, gente? Boa tarde, um bom domingo pra você que tá ligado com a gente, 5h34.
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8: E segue o Toca Tudo, Menos é Mais e Pablo.

Samba agachadinho, 15 para 6, finzinho de tarde, feriado prolongado e você curtindo a número 1 de Goiânia, né? A Vanessa, lá no Paulo Estrela, ligada com a gente, né, Vanessa? Tomando a geladinha, enfrentando o calor, né, Vanessa? Um beijo pra você, querida. Ótima tarde, viu? Boa semana, 5:45, no Toca Tudo, Léo Magalhães.

0: Eu vou mudar de
1: 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O Face da 99,5 tá com tudo, hein? Segue aí.
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0: minutos faltando para 6. Coisa de Deus com Rick Renner aqui no Toca Tudo. E o ventilador aí da sua casa? Como é que tá o status desse ventilador, hein? 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Há 30 anos, a gente ouve porque gosta. 5h58, o Toca Tudo volta já já. 99,5.
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E é isso, meus amigos. Começando a nossa noite, né? Domingão, 11 de outubro, 6:02, 6:02 agora. Bom domingo pra você, boa segunda-feira, feriado amanhã, né? Dia 12, dia da padroeira, dia das crianças. Obrigado aí pela sua audiência e pelo rádio ligado. Você que tá em casa, no descanso, curtindo o feriadão, turma do trabalho, bom trabalho pra todo mundo aí, você na estrada, uma ótima viagem. Seguimos até às 8 com Toca Tudo e com prêmio no final do horário. Kit Bon Arroz com 5 quilos de arroz, pipoca, flocão de milho e muito mais. E tem também a camiseta 99,5. É só mandar mensagem no WhatsApp da rádio 985989950, tá bom? Mensagem de texto ou mensagem de áudio. Você pode mandar pra gente, se for áudio, até 30 segundos, deixa passar disso não. Não esquece de falar o teu nome e também bairro e cidade, tá legal? 985989950. Aproveita também para seguir lá no Instagram, @rádio995FM.

0: 6:17, ótima noite, toca tudo com Arlindo Cruz, meu lugar. Um abraço pro Paulo Henrique, tá lá no Cruzeiro do Sul, ligadinho com a gente, valeu garoto, um abraço, hein? Boa semana, tamo junto.
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0: Sebastião Cristiano, Fátima Leão, fãs. 6:30. Ótima noite, hein, gente? Bom domingo, bom feriadão. 6:30. 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
8: 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De volta, seguindo com o nosso Toca Tudo, Gian Giovanni, Sai Dessa Coração. Eles que estarão juntamente com Edson e Hudson no Clássico Sertanejo, hein? Lá no Arena Multiplace, dia 31 de outubro, e claro, é promoção da 99,5.

0: Roberta Miranda, o pior já passou. 6h57, 3 minutos para 7 da noite. 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A gente ouve porque gosta, é a rádio dos grandes shows. 2 minutos para 7, intervalo e a gente volta já já.
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0: aqui no Toca Tudo. Toca Tudo. Boa noite pra você, 7h32, Dilcinho e Luísa Sonza.
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0: Maria Cecília e Rodolfo com Lendas e Mistérios, 7:48.
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0: Já já tem Sunday Night, hein? Daqui a pouquinho às 8 da noite.
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0: Ed Brito e Samuel no Toca Tudo. Mudar pra quê? 5 minutos faltando pras 8, bora pro sorteio. Kit Bom Arroz, com 5 quilos de arroz, pipoca, flocão de milho e muito mais. Junto vai a camiseta da rádio, pro nosso ouvinte, nosso amigo Paulo Henrique, lá do Cruzeiro do Sul, Aparecida de Goiânia. O Paulo Henrique, final do telefone 74, faturando o kit Bom Arroz com a camiseta da rádio, tá certo? Tô indo nessa, uma noite maravilhosa pra você, uma semana incrível. Feriado, né? Feriado amanhã, segundona de feriado.
1: Semana prolongada.
0: Semana aí, tem a semana do saco cheio pras escolas, professores, dia 15 é dia dos professores. E aí a turma tá na boa.
1: Mais um feriadinho.
0: Mais um feriadinho. Sunday Night começa daqui a pouquinho às 8. Boco tá por aqui, fica com você até meia-noite. Um abraço, hein? Boa semana, se cuida!
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Ótima noite para você. São 8h08, começando a partir de agora mais uma edição pra lá de maneira do seu Sunday Night. Seja muito bem-vindo, seja muito bem-vinda. Está exatamente como você gosta, pode ter certeza. Boa noite.

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Agora, 8 horas 15 minutos, só para te lembrar que são 30 minutos sem intervalo comercial para você. Já deu para perceber como é que tá a programação de hoje, né? Do jeitinho que todo domingo, das 8 à meia-noite, acontece para você aqui na 99,5 FM. Para melhorar ainda mais esse clima de final de semana prolongada, amanhã é feriado, né? Se você não vai trabalhar, que legal, que bom. Espero que você tenha separado aí um tempinho para gastar com as pessoas que te amam, não é? Boa noite para você. 8h15.

Agora 8 horas 26 minutos. Uma hora sem intervalo comercial para você. Só para o seu final de semana ficar assim do jeito que você merece. Aqui na sua programação. Boa noite, Goiânia.

Você que não foi um dos afortunados que viajou esse final de semana, tá aí, ó. Abre coração. Cheiro de amor. Boa noite.

The Berg, Love is My Decision. Faltando 12 minutos para as 9 horas, meu amigo viajante, passando por Goiânia. Obrigado pelo carinho da sintonia. Esta é a 99,5 FM. Há mais de 13 anos, em primeiríssimo lugar em todo o estado de Goiás. Seja muito bem-vindo, muito bem-vinda. A gente mata a saudade agora dela. Voz maravilhosa, Zizi Posse. Perigo. Olha que saudade, 1986.

8:53 lá na Terra do Sol Nascente, no Japão. Quem tá curtindo a gente é o Jackson, né? Jack Tequila. E a Ricaro, a esposa, a Ricaro, tomara que eu tenha pronunciado certinho, porque ela é japonesa, da Gema, viu? Ricaro. Ele tá me dizendo que ela entende inglês. So, let me tell you something, Ricaro. You are more than welcome with us. Thank you so much for your time. Listen to 99.5 FM. Boa noite, Goiânia.

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